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1: Olá, boa noite.
2: Boa noite para você que nos acompanha em todo o país.
1: Quinta-feira, 18 de junho de 2026.
2: Vamos ao destaque do dia, saúde em casa.
1: Governo do Brasil lança programa de atenção domiciliar à pessoa idosa, o PAD Brasil.
2: Equipes vão atuar junto com os profissionais de saúde da família para atender em casa os idosos e diminuir a necessidade de hospitalizações.
1: E mais 21 cidades pequenas vão receber o programa Melhor em Casa, que leva atendimento contínuo do SUS no domicílio. Pablo Mundim.
3: O atendimento é destinado principalmente a pacientes que receberam alta hospitalar, mas ainda precisam de acompanhamento intensivo para recuperar movimentos, autonomia e independência.
2: E ainda, direitos de crianças e adolescentes.
1: Combate ao trabalho infantil teve mais de 10 ações de fiscalização em 2025 e retirou mais de 4.300 crianças de condições laborais inapropriadas.
2: Por outro lado, o trabalho legal para jovens aprendizes cresceu e chegou a 726 mil contratos ativos.
1: E nós vamos falar também de combate às casas ilegais de apostas.
2: Operação Conto da Sorte mira em esquema de bets irregulares e pode ter movimentado 50 bilhões. Bilhões de reais em 3 estados. Nazi Brum.
4: Segundo as investigações, além de movimentação financeira incompatível com rendimentos declarados, existem indícios de lavagem de dinheiro e sonegação fiscal.
1: Hoje, na apresentação da Voz do Brasil, Mariana Jungmann e Luciano Seixas.
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1: A Receita Federal coordena uma operação para investigar empresas que atuavam de forma ilegal no mercado de apostas, as chamadas bets.
2: A suspeita é que o grupo movimentou cerca de 50 bilhões de reais em esquemas de fraudes em 3 estados.
1: Entre os crimes apurados estão sonegação e lavagem de dinheiro.
4: A Operação Conto da Sorte foi realizada nos estados de Pernambuco, Ceará e São Paulo. E nesse primeiro momento, foca na obtenção de documentos e provas. Para isso, foram cumpridos 14 mandados de busca e apreensão. A investigação começou após a Secretaria de Prêmios e Apostas do Ministério da Fazenda fazer uma análise técnica numa autarquia criada pela Prefeitura de Bodó, no Rio Grande do Norte, que autorizava o funcionamento de empresas de apostas. A autarquia foi fechada por determinação do Supremo Tribunal Federal, mas as bets ilegais continuaram atuando. De acordo com o ministro da Fazenda, Dario Durigan, a movimentação ilegal pode chegar a 50 bilhões de reais.
5: A gente identificou um grupo de 37 empresas que atuavam no ramo das bets ilegais. Houve uma movimentação, a princípio, de 50 bilhões de reais. Essa é uma das várias operações que serão feitas para combater bet ilegal, rigor total, tolerância zero, melhor dizendo, com as bets ilegais.
4: Segundo as investigações, além de movimentação financeira incompatível com rendimentos declarados, existem indícios de lavagem de dinheiro e sonegação fiscal. Na ação, os agentes estão apreendendo documentos, celulares, computadores, dinheiro em espécie e passaportes dos envolvidos. A operação envolve 9 auditores fiscais, 6 promotores de justiça, 10 servidores da Receita Federal, além de 28 policiais civis e militares. Reportagem Nazi Brum.
2: Para garantir a vida de meninas e mulheres, o governo do Brasil tem implementado diversas ações integradas de prevenção, fortalecimento das redes de proteção e punição dos agressores.
1: E os resultados começam a aparecer. Os meses de abril e maio apresentaram redução de feminicídios no Brasil.
6: O número de feminicídios no país caiu nos meses de abril e maio deste ano, quando comparado ao mesmo período de 2025. Nesses 2 meses do ano passado, 262 mulheres foram mortas por machismo, possessividade dos companheiros ou outras razões relacionadas ao simples fato de serem mulheres. Nesse ano, foram 232 mulheres assassinadas nessas condições, uma redução de 11,45%. Em fevereiro, uma iniciativa do governo federal mobilizou os 3 poderes, executivo, legislativo e judiciário, para lançar o Pacto Nacional Brasil contra o Feminicídio. Na avaliação do secretário nacional de Segurança Pública, Chico Lucas, ações como essa contribuíram para que o Brasil apresentasse uma tendência de queda após 2 anos seguidos de aumento desse crime.
7: Quando há consolidação dos dados de janeiro a maio, a queda é da ordem de 0,4%.

0: 47, o que mostra uma reversão da tendência de aumento, e agora nós estamos, de fato, tendo uma diminuição do número de feminicídios.
1: Também está em andamento a Operação Mulher Segura, coordenada pelo Ministério da Justiça e Segurança Pública, em parceria com o Ministério das Mulheres, secretarias estaduais e municipais e as forças de segurança. A ação tem como objetivo cumprir, até o fim do ano, todos os mandados de prisão em aberto por crimes contra as mulheres. O secretário nacional de Segurança Pública, Chico Lucas, ressaltou os principais números da operação, que já está na segunda fase.
0: Só no mês de março e abril foram 6 mil prisões realizadas daqueles que descumpriam medidas protetivas ou tinham mandado de prisão em aberto. E as operações continuam. Na fase 2, agora no mês de junho, os 15 primeiros dias, já cumprimos centenas de mandados de prisão e fiscalizamos por milhares de agentes policiais as medidas protetivas de urgência.
1: Nos primeiros 3 meses desse ano, o Ligue 180, Central de Atendimento à Mulher, registrou um aumento de 24% nas denúncias de violência contra mulheres e 14% nos atendimentos, quando comparado ao mesmo período do ano passado. Reportagem Natália Koslick.
2: O Ministério da Saúde está ampliando os cuidados domiciliares no Brasil.
3: Foram habilitadas novas equipes do programa Melhor em Casa, que vão apoiar a reabilitação de pacientes.
2: Hoje, mais de 1.000 municípios já são beneficiados pelo programa em todo o país.
4: Depois de uma internação, o desafio nem sempre termina quando o paciente recebe alta. Para quem precisa de reabilitação e acompanhamento especializado, sair de casa pode ser difícil e muitas vezes inviável. É o caso do Carlos Henrique, que sofreu uma parada cardiorrespiratória e desde então precisa de cuidados contínuos. A esposa, Luciene Sibela, conta como o atendimento domiciliar fez diferença na rotina da sua família.
5: Eu acho que a primeira palavra que me vem é segurança. Segurança de saber que você não está só e que você está com profissionais que vai te apoiar. Você veja hoje, eles chegaram aqui e já resolveram muitas coisas, né? E isso para nós é uma segurança muito grande, saber que você pode contar.
4: Para ampliar esse cuidado e reduzir as dificuldades enfrentadas pelas famílias, o Sistema Único de Saúde está fortalecendo o atendimento domiciliar realizado pelo programa Melhor em Casa. Foram habilitadas novas equipes multiprofissionais especializadas para apoio à reabilitação, que vão atender 21 municípios com menos de 20 mil habitantes. São profissionais de diferentes áreas da saúde. O coordenador-geral de atenção domiciliar do Ministério da Saúde, Tarcísio Nema de Aquino, explica que tipo de cuidados serão oferecidos.
6: Então é fisioterapeuta, terapeuta ocupacional, fonoaudiólogo, cirurgião dentista, farmacêutico, psicólogo, assistente social, nutricionista. Então são profissionais que integram a equipe para levar a reabilitação, né, a recuperação do paciente, o cuidado de nível especializado dentro do domicílio.
4: O atendimento é destinado principalmente a pacientes que receberam alta hospitalar, mas ainda precisam de acompanhamento intensivo para recuperar movimentos, autonomia e independência. O cuidado também ajuda a evitar novas internações e garante a continuidade do tratamento perto da família, explica Eliana Peixoto, fonoaudióloga da equipe de atendimento em Brasília.
7: A gente faz esse atendimento dando qualidade de vida para o paciente, melhorando a condição de atendimento dentro da família, ajustando a vida daquela família com aquela nova realidade de paciente, né, acamado, instruindo. A nossa atividade dentro do lar do paciente é uma atividade de educação continuada.
4: A expansão das equipes do Melhor em Casa contou com investimento anual de R$ 3.400.000. Hoje, mais de 1.000 municípios já são beneficiados pelo programa em todo o país. Reportagem Pablo Mundim.
3: E como ouvimos aí na reportagem, o programa Melhor em Casa é fundamental para diminuir a hospitalização de pacientes em todo o país.
2: Mas o governo do Brasil identificou uma lacuna no cuidado continuado de uma parcela específica da população, os idosos.
3: Atualmente são 36 milhões de pessoas idosas, sendo 3 milhões com dificuldades de locomoção ou que têm restrição para sair de casa. Isso representa 10% da população idosa.
2: E para garantir um envelhecimento saudável, o Ministério da Saúde lançou hoje o Programa de Atenção Domiciliar à Pessoa Idosa, o PAD Brasil.
3: O investimento será de R$ 163 milhões e 200 mil reais em 2026, com projeção

0: de mais de 329 milhões de reais no próximo ano.
1: Na prática, o programa vai funcionar com equipes multiprofissionais, trabalhando em conjunto com as equipes de saúde da família.
0: O ministro da Saúde, Alexandre Padilha, detalhou como essas equipes vão atuar para dar suporte a pacientes e aos seus familiares.
2: Essas equipes vão lá, vão cuidar desse idoso que está acamado. Elas têm uma relação direta com os médicos da família e comunidade, com os profissionais da atenção primária em saúde, mas passam a ter o papel específico de, todo dia, pegar o automóvel do programa, visitar o idoso acamado. Ou seja, com isso você consegue colocar mais um time para dar conta dessas visitas ao idoso acamado, que muitas vezes não sai de casa, não tem condições de sair de casa, muitas vezes o cuidador tem que ficar o tempo todo com ele lá. Então essas equipes vão fazer essas visitas, orientar melhor o cuidador, também cuidar do cuidador de uma certa forma.
1: Além do PAD Brasil, também foi lançada a Caderneta Brasileira da Pessoa Idosa.
0: O documento já está disponível em formato digital dentro da plataforma Meu SUS Digital, integrada à conta gov.br, e permite o acompanhamento dos dados de saúde do idoso.
1: Pesquisadores e startups da área de saúde agora contam com um novo guia para ajudar a transformar tecnologias em soluções disponíveis no SUS.
0: Os dispositivos médicos fazem parte da rotina dos serviços de saúde e incluem desde curativos e ataduras até próteses e tecnologias com inteligência artificial.
1: Atualmente, existem mais de 2 milhões de tipos diferentes desses dispositivos no mundo.
0: Segundo o Ministério da Saúde, o avanço tecnológico amplia as possibilidades de atendimento e contribui para melhorar a qualidade de vida dos pacientes.
1: A publicação reúne orientações sobre financiamento, pesquisa, desenvolvimento, regulação e incorporação dos dispositivos na rede pública de saúde.
0: O material está disponível gratuitamente para consulta em gov.br/saúde.
1: As ações de combate ao trabalho infantil alcançaram o melhor resultado da última década.
0: Mais de 4 mil crianças e adolescentes foram afastados dessa condição, especialmente as que estavam mais vulneráveis.
3: No Brasil, o trabalho infantil é proibido, de forma geral, para quem tem menos de 16 anos. Quem tem mais de 14 anos pode atuar, mas na condição de aprendiz. Para fazer cumprir a lei, os órgãos de fiscalização brasileiros têm trabalhado cada vez mais. Em 2025, 4.318 crianças e adolescentes foram afastados do trabalho infantil no Brasil. É o melhor desempenho dos últimos 10 anos, resultado das mais de 10 mil ações de fiscalização realizadas pelos auditores fiscais do trabalho. Os primeiros 4 meses de 2026 demonstram a continuidade desse trabalho, como explicou o coordenador de erradicação e fiscalização do trabalho infantil, Roberto Padilha.
4: Os dados parciais de 2026 apontam mais de 1.100 crianças e adolescentes afastadas do trabalho infantil, dados parciais até abril. Nesse mês de junho, estamos realizando um grande operativo nacional de combate ao trabalho infantil. Já estamos recebendo dados da fiscalização em diversos estados e com certeza teremos realmente um aumento nesses números de crianças e adolescentes retirados do trabalho infantil.
3: O foco é o combate aos casos mais graves. Esse trabalho é um esforço integrado do governo federal, com redes de proteção social, conselhos tutelares e instituições parceiras. E as ações vão além de tirar as crianças e adolescentes de situações de trabalho. Elas garantem o direito básico dos menores de 18 anos de crescerem e se desenvolverem, livres de exploração ou violência. Michele Antunes, líder de projetos de uma fundação que luta pela defesa dos direitos da criança e do adolescente, explica a importância dessa medida.
5: A criança, ela precisa estar na escola, ela precisa estar brincando, ela precisa estar se desenvolvendo de uma forma muito saudável. Então, quando ela está dentro desse ambiente do trabalho infantil e sofrendo essa violação, consequentemente, ela vai ter, sim, um desenvolvimento extremamente prejudicado e ela vai estar muito mais vulnerável a sofrer outros tipos de violação, outros tipos de violência, né?
3: Para denúncias de casos de trabalho infantil, o Ministério do Trabalho e Emprego disponibiliza um canal exclusivo, o sistema IP Trabalho Infantil, que pode ser acessado pelo endereço iptrabalhoinfantil.trabalho.gov.br. Reportagem, Márcia Fernandes.
1: E é sempre bom lembrar, denúncias de casos de trabalho infantil também podem ser feitas pelo Disque 100, que é o canal de denúncias de violações de direitos humanos oficial do governo federal.
0: O presidente da República em exercício, Geraldo Alckmin, vetou integralmente o projeto que instituía o contrato do

0: primeiro emprego.
1: Na prática, a proposta reduzia encargos trabalhistas e previdenciários para empregadores que contratassem jovens entre 18 e 29 anos sem experiência formal no mercado de trabalho.
0: De acordo com o veto publicado hoje no Diário Oficial da União, o projeto de lei era inconstitucional e contrariava o interesse público na formação educacional de jovens.
2: O presidente em exercício, Geraldo Alckmin, vetou integralmente o projeto de lei que criava o chamado contrato do primeiro emprego para jovens de 18 a 29 anos. A mensagem de veto foi publicada no Diário Oficial da União desta quinta-feira, 18 de junho. Segundo o governo federal, a proposta previa jornada de até 44 horas semanais, o que contraria a defesa da redução da carga horária de trabalho e dificultaria a conciliação entre emprego e estudos. O texto também concedia benefícios tributários e previdenciários aos empregadores, sem oferecer garantias adicionais aos jovens trabalhadores. Outro argumento apresentado é que a medida poderia desestimular a contratação por meio da Lei da Aprendizagem, considerada uma das principais portas de entrada para o mercado formal de trabalho. De acordo com o Ministério do Trabalho e Emprego, mais de 6 milhões de jovens já foram beneficiados pela modalidade nos últimos 26 anos. Em março deste ano, o país registrou mais de 700 mil contratos ativos de aprendizagem, o maior número da série histórica. Lucília Araújo para a Voz do Brasil.
1: Pois é, como nós acabamos de ouvir na reportagem de Lucília Araújo, a Lei de Aprendizagem Profissional é a principal porta de entrada para jovens sem experiência no mercado de trabalho e ela vem registrando crescimento.
0: Segundo dados do novo Caged, só entre janeiro e abril deste ano foram quase 55 mil novas contratações.
1: O resultado foi impulsionado pela indústria e pelo fortalecimento de políticas de aprendizagem profissional, que respeita os horários escolares e os direitos dos adolescentes e jovens adultos.
3: O Brasil alcançou um recorde histórico. 726 mil jovens aprendizes com contratos ativos. Só nos quatro primeiros meses do ano foi registrado um saldo positivo de quase 55 mil novas contratações. A indústria liderou a geração de vagas, seguido pelos setores de serviços, comércio, construção civil e agropecuária. Os dados reforçam o crescimento da aprendizagem profissional como principal porta de entrada dos jovens no mercado de trabalho. A contratação é obrigatória para estabelecimentos de qualquer setor que tenham pelo menos 7 empregados em funções que demandem a formação profissional. Essas empresas devem preencher entre 5 a 15% do seu quadro de funcionários com jovens aprendizes. Podem participar quem tem entre 14 e 24 anos incompletos. De acordo com a Lei da Aprendizagem, o contrato tem caráter especial e duração máxima de 2 anos. O jovem aprendiz tem carteira de trabalho assinada e a garantia de direitos trabalhistas e previdenciários, além de proteções específicas. Cleide Lopes, para a Voz do Brasil.
0: Mais de 55 milhões de brasileiros já emitiram a Carteira de Identidade Nacional.
1: O documento, que está substituindo gradualmente o RG, é mais moderno, seguro e completo.
0: E vale em todo o território nacional, com o CPF como número único de identificação.
4: No Brasil, mais de 1 milhão de carteiras de identidade nacional são emitidas por mês, segundo dados divulgados pelo Ministério da Justiça e Segurança Pública. O novo modelo está disponível desde 2022 e a emissão do documento pode ser agendada nos institutos de identificação dos estados e do Distrito Federal. O maranhense Alcemir Chaves de Araújo conseguiu marcar o atendimento com a ajuda da filha. Aos 74 anos, ele diz que quer trocar o documento para ter mais tranquilidade.
5: Aí a minha filha achou melhor tirar logo essa identidade nova, né? Porque a velha estava boa, né? Mas eu me apressei logo, digo, bora logo tirar logo isso. Aí cabeça, fique logo livre, de cabeça fria. Né?
4: Assim como Alcemir, mais de 55 milhões de brasileiros já emitiram a carteira de identidade nacional em todo o Brasil. A troca é obrigatória, mas o modelo antigo vale até 2032. Para a coordenadora-geral de Modernização Tecnológica do Ministério da Justiça e Segurança Pública, Beatriz Figueiredo, a grande vantagem da carteira

0: carteira de identidade nacional é a utilização do CPF como número único de identificação.
1: Ela traz de novo uma identidade mais integrada, mais segura e mais moderna, porque ela vai substituir gradualmente o antigo RG, ela sim, que usa um número único, que é o número do CPF, que vai ser válido em todo o Brasil. Então, a gente acaba com aquela possibilidade de ter um número de RG diferente em cada estado, e isso vai unificar a identificação pelo CPF, né? Que a gente tem um CPF único. Então, isso reduz a duplicidade e aumenta muito a segurança dos nossos dados.
0: A versão digital da carteira, integrada ao gov.br, permite incluir outros documentos e registros do cidadão, como CNH, título de eleitor, dispensa militar, carteira de trabalho e cartão SUS. Para tirar o documento, é só acessar gov.br/identidade e agendar a expedição. É preciso apresentar a certidão de nascimento ou de casamento. A primeira via do documento é gratuita. Reportagem Gabriela Noronha.
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3: Previsões do Instituto Nacional de Meteorologia, o INMET, confirmam que este ano vai ocorrer o fenômeno El Niño.
4: Isso significa risco de seca na faixa norte das regiões norte e nordeste, enquanto favorece grandes volumes de chuva no sul do país.
3: Por isso, o Brasil já está se preparando para eventos extremos. É o que afirmou o ministro Valdez Góes, da Integração e do Desenvolvimento Regional, durante o programa Bom Dia, Ministro, produzido pela Empresa Brasil de Comunicação, nesta quinta-feira.
5: Nós estamos com uma sala de situação já montada pelo governo federal, já existem 20 ministérios mobilizados, a Defesa Civil Nacional, o SEMADEM, o IMET e o INPE fazem reuniões frequentes, inclusive com as defesas civis estaduais e municipais, de norte a sul deste país, ou seja, toda uma experiência já acumulada e uma preparação e uma determinação do governo do presidente Lula de que a vigilância, o monitoramento e a mobilização e os planos de contingência e a relação e proximidade com os estados e municípios está em curso.
4: Valdez Góes afirmou que o El Niño deve chegar ao Brasil a partir de julho e a Defesa Civil Nacional e seus sistemas de alerta estão de prontidão.
3: Órgãos ambientais como o IBAMA e o ICMBio também vêm trabalhando na prevenção aos incêndios florestais com a contratação de profissionais e a orientação a fazendeiros sobre o não uso de fogo.
4: Mais de 3 milhões de reais investidos na aquisição de alimentos para impulsionar a agricultura familiar e o abastecimento no estado do Pará.
3: A iniciativa da Conab, em parceria com os Ministérios do Desenvolvimento Social e do Desenvolvimento Agrário, busca combater a insegurança alimentar e nutricional no âmbito do Programa de Aquisição de Alimentos, o PA.
4: O presidente da Conab, Silvio Porto, destaca o impacto dessas medidas na segurança alimentar da região.
6: São 96 milhões de reais que nós investimos na aquisição de alimentos dos mais diversos aqui do estado do Pará, valorizando a cultura, a produção e a alimentação regional. Nós estamos, dessa forma, conseguindo valorizar essa produção que vem de assentamentos, da agricultura familiar, de extrativistas e indígenas.
3: Com os investimentos, mais de 140 toneladas de alimentos produzidos no estado serão destinadas a cozinhas solidárias e redes socioassistenciais, combatendo diretamente a fome na região.
4: Outro destaque é a modernização da unidade armazenadora de Ananindeua, que recebeu melhorias na estrutura e teve a capacidade ampliada para mais de 17 mil toneladas, como detalha Silvio Porto.
6: Nós saímos de 3.500 toneladas para 21 mil toneladas. Essa unidade armazenadora, ela se torna um polo relevante do ponto de vista do abastecimento aqui para o Pará, mas também para a região da Amazônia.
3: E essas foram as notícias do governo do Brasil.
4: Uma realização da Secretaria de Comunicação Social da Presidência da República.
3: Com produção da Empresa Brasil de Comunicação.
4: Fique agora com as notícias do Poder Judiciário e do Congresso Nacional. Boa noite.
3: Boa noite para você e até amanhã.
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1: STF decide que é inadmissível a validade de provas em processo envolvendo crime sexual quando ocorrer constrangimento da vítima durante audiência de instrução.
2: Crime da 113 Sul. STJ inicia sessão virtual para julgamento de recurso do Ministério Público.
1: Presidente do TSE afirma que discurso de ódio ameaça a democracia.
2: Boa noite, eu sou Marcela Luiza.
1: Eu sou Walter Lima.
2: Por unanimidade, o plenário do Supremo Tribunal Federal reconheceu a nulidade de provas produzidas em audiências sobre crimes sexuais quando a vítima é submetida a humilhações, constrangimentos e violações da dignidade.
1: O caso chegou ao Supremo em março do ano passado. O recurso foi apresentado pela defesa da vítima, que questionava a decisão do Superior Tribunal de Justiça, que rejeitou o pedido de nulidade da audiência de instrução.
2: O ponto central no STF foi sobre definir se uma prova produzida em ambiente de violação à dignidade da vítima pode ser considerada válida.
1: Com o reconhecimento da nulidade da audiência, o processo foi anulado e o caso deve retomar a fase de instrução na primeira instância.
2: STJ começa a sessão virtual de julgamento de recurso sobre o caso conhecido como crime da 113 Sul.
1: Esse crime se refere ao assassinato em 2009 do ex-ministro do TSE, José Guilherme Vilela, da esposa dele, Maria Carvalho Mendes Vilela, e da empregada da família, Francisca Nascimento da Silva. Repórter Fátima Uchoa.
3: O crime ocorreu no apartamento da família, na quadra 113 Sul, em Brasília. Adriana Vilela, filha do casal, foi condenada por júri popular a 61 anos de prisão, acusada de ser a mandante dos assassinatos. Em 2025, a sexta turma do STJ anulou a condenação, acolhendo a alegação de cerceamento de defesa. O Ministério Público do DF recorreu desse entendimento e pediu agora que a condenação fosse restaurada e que a ré cumprisse imediatamente a pena. Mas vale ressaltar, na sessão virtual, os ministros da sexta turma não discutem a culpa ou a inocência de Adriana Vilela. O ministro relator Sebastião Reis Júnior votou para manter anulada a condenação. Se não houver pedidos de adiamento, a sessão virtual de julgamento deve permanecer aberta por 7 dias.
2: Presidente do Tribunal Superior Eleitoral afirma que discurso de ódio ameaça a democracia.
1: Ministro Cássio Nunes Marques reforça compromisso com eleições livres, inclusivas e seguras. Fábio Ruas.
4: A afirmação do ministro Cássio Nunes Marques foi durante a sessão plenária do TSE desta quinta-feira. Antes de iniciar os julgamentos, o presidente do TSE mencionou o Dia Internacional de Combate ao Discurso de Ódio, data instituída pela Assembleia Geral da ONU em 2021. Disse que a divergência de ideias é legítima e necessária, mas não pode ser confundida com ataques à honra, práticas discriminatórias ou tentativas de desumanizar adversários políticos.
2: Último dia da itinerância da Justiça do Trabalho na aldeia Manga, em Oiapoque.
1: Teve audiências judiciais e outros serviços de cidadania, tudo de graça. Rafael Silva.
5: A Justiça do Trabalho realizou 28 audiências judiciais presenciais, híbridas e virtuais na aldeia Manga nesse último dia de itinerância cidadania aqui com você. Indígenas de outras comunidades enfrentaram até 6 horas de barco para colocar um ponto final nesses processos trabalhistas, que envolvem questões como férias não pagas, saque de FGTS e recebimento de verbas rescisórias. Além disso, o polo de saúde da aldeia Manga ficou lotado ao oferecer atendimento médico, fisioterapêutico, psicológico e odontológico especializado. Neste sábado e domingo, vai ser a vez de levar esses serviços à população da aldeia Espírito Santo, na mesma região. Para chegar lá, dessa vez, só de barco. O mutirão pretende fazer até 2 mil atendimentos.
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2: Uma boa noite.
1: E até amanhã.
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2: Eu sou Paula Groba.
3: E eu sou Humberto Pinheiro.
2: E estes são os destaques de hoje do Jornal do Senado, que começa agora.
3: PEC do Banco Central terá calendário de votação definido nos próximos dias.
2: Avança a fiscalização mais rígida de pagamento mínimo por fretes rodoviários.
3: Senador defende escala 4x3 para profissionais da segurança e da saúde.
2: Boa noite.
3: Boa noite.
2: Avançou no Congresso a proposta que cria novas regras para garantir o pagamento do piso mínimo do frete rodoviário. O texto, que tem origem em uma medida provisória, foi aprovado pela comissão mista que analisa a MP.
3: A proposta seguiu para análise da Câmara dos Deputados. Repórter Marcela Cunha.
4: A proposta torna obrigatório o registro prévio das operações no Código Identificador da Operação de Transporte, o CIOT, com informações sobre carga, trajeto, valor e prazo de pagamento. O sistema deverá bloquear fretes abaixo do piso da Agência Nacional de Transportes Terrestres, que existe desde 2018, mas é frequentemente descumprido segundo os caminhoneiros. O senador Carlos Fávaro, do PSD de Mato Grosso, que presidiu os trabalhos da comissão mista que analisou a MP, afirmou que o texto busca equilibrar a valorização dos caminhoneiros e os custos do setor.
5: Tenho certeza que teremos, a partir então da conversão em lei dessa medida provisória, nós teremos um outro momento do transporte do Brasil, com segurança jurídica, com estabilidade financeira, com a satisfação dos transportadores e também das empresas que transportam.
4: O piso será reajustado quando os combustíveis variarem pelo menos 5%. Para o consumidor, o aumento dos preços não é automático, mas as empresas podem ter custos maiores e repassá-los aos produtos. O texto também cria piso salarial de R$5.000 para motoristas empregados em viagens longas e mantém a anulação de multas civis e administrativas por manifestações e bloqueios de 2022.
2: O senador Oriovisto Guimarães, do PSDB do Paraná, manifestou preocupação com a proposta de redução da jornada de trabalho da escala 6x1 para 5x2. O parlamentar afirmou que a mudança pode gerar impactos econômicos em setores que operam de forma contínua, como a agropecuária.
3: Oriovisto também argumentou que a medida poderia elevar custos de produção e influenciar os preços de produtos e serviços. O senador defendeu que o tema seja analisado com mais profundidade pelo Senado antes de uma deliberação.
6: Os países do Mercosul que passaram para essa escala fizeram transição em todos eles 8 anos. Nós queremos fazer em 1 mês ou 2. O que é de mais grave nisso tudo é que essa medida vai fazer com que a população mais humilde do nosso país trabalhe mais.
2: Já o senador Carlos Viana, do PSD de Minas Gerais, anunciou que vai apresentar uma emenda para garantir a escala 4x3 a profissionais da segurança pública e da saúde, como policiais, bombeiros, médicos e enfermeiros.
3: Segundo ele, a medida busca valorizar categorias que exercem atividades essenciais e de alta responsabilidade. Repórter Lana Dias.
7: O senador Carlos Viana, do PSD de Minas Gerais, anunciou que vai propor a escala 4x3 para profissionais da segurança pública e da saúde em forma de emenda a uma das propostas de emenda à Constituição que trata da jornada de trabalho no país. Ele explicou que o objetivo é valorizar a atuação de trabalhadores como policiais, bombeiros, médicos e enfermeiros.
8: Eles há muito tempo pedem uma escala que seja mais humana, uma escala que seja mais suportável. Então é o momento, eu entendo, para que a gente possa valorizar as forças de segurança, principalmente valorizar o pessoal da saúde e dar a eles a possibilidade de discussão e chamar a atenção sobre essa escala que é muito pesada hoje em dia para a maior parte dessas categorias.
7: A princípio, a emenda seria apresentada à PEC, já aprovada na Câmara dos Deputados, que diminui a jornada para 40 horas semanais, com 2 dias de descanso. Mas Carlos Viana não descartou a possibilidade de incluir a sugestão na proposta da oposição, que permite acordos para jornada de trabalho flexível, baseada em horas, limitada a 44 horas semanais.
2: Por falta de entendimento sobre os vetos presidenciais, foi cancelada a sessão do Congresso que estava marcada para hoje. O anúncio foi feito pelo presidente do Senado, Davi Alcolumbre.
3: 90 vetos estavam na pauta. Mais detalhes com o repórter Márcio Maturana.
9: Foi cancelada a sessão do Congresso que estava marcada para esta quinta-feira, dia 18, com cerca de 90 vetos presidenciais, com 924 dispositivos.

0: legislativos e 11 projetos de lei do Congresso Nacional. O cancelamento foi explicado pelo presidente do Congresso, Davi Alcolumbre, numa entrevista coletiva.
1: Os líderes partidários da Câmara e do Senado não conseguiram se reunir para tratar especificamente dessa sessão do Congresso que estava marcada com 30 dias de antecedência. E temos um outro problema. Líderes da Câmara e líderes do Senado, do mesmo partido às vezes, estão pedindo para o governo pela manutenção do veto numa liderança e na liderança na outra casa pela derrubada do veto.
0: A pauta deve ser dividida em 3 sessões do Congresso, sendo a primeira em 15 dias, segundo Davi, e vai acontecer após reuniões com os líderes partidários.
2: E a proposta que amplia a autonomia operacional e financeira do Banco Central deve voltar aos debates no Senado. Após a aprovação do texto na Comissão de Constituição e Justiça, senadores passaram a cobrar a análise da matéria em plenário.
3: O presidente do Senado, Davi Alcolumbre, afirmou que vai definir nos próximos dias o calendário de votação da proposta. Repórter Bruno Lourenço.
4: O autor da PEC, senador Vanderlan Cardoso, do PSD de Goiás, lembrou que a Comissão de Constituição e Justiça votou a proposta em 10 de junho e o governo, que pediu de 1 a 2 semanas para analisar o texto, após 2 anos de reuniões com os senadores, já teve o tempo necessário para os eventuais ajustes.
5: Para que o Banco Central não pare, não entre em total colapso operacional, com prejuízos diretos à fiscalização do sistema financeiro nacional e do PIX, que atende de forma importante a todos os cidadãos brasileiros.
4: O presidente do Senado, Davi Alcolumbre, se comprometeu a definir um calendário de votação para a PEC até esta sexta-feira, dia 19.
6: Eu vou conversar com esses atores e vou tomar uma decisão na condição de presidente do Senado para ver qual é a data que eu vou colocar essa PEC para deliberação aqui no plenário.
4: A proposta de emenda à Constituição precisa passar por 2 turnos de votação no plenário, onde terá que receber a aprovação de 49 dos 81 senadores.
2: A senadora Damaris Alves, do Republicanos do Distrito Federal, alertou para o aumento dos casos de violência contra pessoas idosas no Brasil. Em referência ao Dia Mundial de Combate à Violência contra a Pessoa Idosa e à campanha Junho Violeta, ela citou dados de órgãos oficiais que apontam crescimento das denúncias de agressões, negligência, abandono e violência patrimonial.
3: A senadora também chamou atenção para casos de violência sexual contra idosos e defendeu o fortalecimento das políticas públicas de proteção, além do endurecimento das penas para agressores e fraudadores, que tem como alvo aposentados e pensionistas.
7: E sabe onde essas coisas acontecem? Especialmente a violência sexual? Nos abrigos, nos lares de acolhimento e dentro de casa. Na hora do banho, na hora de trocar a fralda. O idoso muitas vezes não consegue falar, não consegue pedir socorro e sofre essa monstruosidade calado.
2: E especialistas e parlamentares discutiram no Senado um projeto que cria uma política nacional de enfrentamento à violência contra a mulher e transforma em lei medidas de proteção já adotadas no país.
3: O objetivo é garantir a permanência dessas políticas de proteção, mesmo com as mudanças de governo. A reportagem é de Patrícia Oliveira.
8: O Brasil registra uma média de 4 mulheres assassinadas por dia e esse número está aumentando. Só no primeiro trimestre deste ano, os casos de feminicídio cresceram 7,5% em relação ao mesmo período do ano passado. Um projeto transforma em lei e amplia as ações que já são executadas hoje, para garantir a permanência dessas políticas de proteção, mesmo com as mudanças de governo. Para a gestora pública Mia Costa, apesar dos avanços na legislação, as medidas protetivas têm sido mais uma reação do que um impedimento à violência contra as mulheres.
9: Nós não estamos conseguindo chegar a tempo de impedir que essa violência aconteça.
8: A proposta do senador Paulo Paim, do PT do Rio Grande do Sul, prevê a integração dos serviços de atendimento, mais acesso ao acompanhamento psicossocial, a capacitação de profissionais e ações de prevenção.
10: É necessário construir uma política de Estado permanente, integrada e estruturada.
8: Entre as medidas previstas estão a expansão das unidades da Casa da Mulher Brasileira, a criação de unidades móveis para atender regiões sem serviço especializado e campanhas permanentes de conscientização.
3: Com edição de Paula Groba e trabalhos técnicos de João Lira, o Jornal do Senado fica por aqui. Acompanhe agora as notícias da Câmara dos Deputados. Boa noite.
2: Boa noite e até amanhã.

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1: Câmara aprova a criação de política industrial e tecnológica para o país.
2: Comissões proíbem graduação à distância para cursos na área da saúde.
1: Proposta de criminalização da misoginia pode ser votada ainda este mês.
2: Boa noite. A relatora do projeto que criminaliza a misoginia anunciou a votação da proposta para a última semana de junho. A repórter Maria Neves explica a versão atual da proposta.
3: De acordo com a coordenadora do grupo de trabalho que analisou o projeto sobre criminalização da misoginia, deputada Tabata Amaral, do PSB de São Paulo, há acordo com os líderes partidários para votar a proposta no plenário da Câmara na semana do dia 29 deste mês. A parlamentar apresentou as alterações propostas ao texto que já foi aprovado no Senado. A principal mudança foi instituir penas para disseminação de ódio contra as mulheres pela internet. Para defender a importância da medida, Tabata Amaral lembrou o caso da jovem que morreu após ser jogada de uma ponte sem corda durante uma prática esportiva conhecida como rope jump, em São Paulo, e que, mesmo depois de morta, foi atacada nas redes.
4: Uma jovem de 21 anos foi morta de uma maneira absolutamente horrorosa, pavorosa. E nas horas seguintes, o que a gente viu na internet não é o que a gente aprendeu e a gente cresceu vendo, que é a solidariedade, que são as orações, que é a tristeza. A gente viu uma família, amigos enlutados, terem que lidar com pessoas criminosas. As redes sociais sugerir atos de violência, de estupro, de necrofilia. Fica mais um reforço da urgência desse projeto.
3: A proposta equipara a misoginia ao racismo, que dessa forma passa a ser um crime inafiançável e que não prescreve. A punição também é a mesma: reclusão de 2 a 5 anos e multa. Caso o crime seja cometido por meio da internet com o objetivo de obter vantagem econômica, a pena aumenta. A prática será punida com reclusão, que pode ir de 3 a 10 anos, mais multa. Essa pena maior será aplicada também quando o agente do delito for pessoa com audiência expressiva, influência pública ou capacidade ampliada de difusão do conteúdo em meio de comunicação ou plataforma digital. A punição também será maior se o crime de misoginia for cometido contra criança, adolescente, pessoa idosa ou com deficiência. Nesse caso, passa a ser de 3 a 7 anos e meio, mas a multa também acrescida da metade. Deputadas de partidos de oposição foram contrárias ao projeto e argumentam que a medida pode ferir direitos fundamentais. A deputada Júlia Zanatta, do PL de Santa Catarina, sustenta que o projeto é um perigo para a liberdade de expressão e para a liberdade religiosa.
5: O texto admite punir manifestação contra mulheres enquanto grupo social, sem uma vítima determinada. Ninguém precisa ter sido ofendido, basta alguém entender que uma frase, um vídeo, uma pregação menosprezou as mulheres como coletivo. Isso que vão fazer aqui, se esse texto passar da forma que está, vai ser institucionalizar o crime de opinião sob o manto da defesa das mulheres.
3: Na versão aprovada, a misoginia é definida como prática, indução ou incitação de violência, de restrição ao pleno exercício de direitos ou de ofensa à dignidade da mulher em razão da condição de mulher. A expressão menosprezo às mulheres, que constava na versão anterior, foi retirada. Da Rádio Câmara de Brasília, Maria Neves.
6: Alexandre Lindemaia, do PT do Rio Grande do Sul, defende o fortalecimento de ações de combate ao feminicídio e à violência contra as mulheres, citando os 1.470 feminicídios registrados em 2025, perfazendo uma média de 4 por dia, com possível subnotificação de casos.
2: Alexandre Lindemaia cobra uma mudança cultural entre os homens, sublinha políticas públicas como o programa Mulher Viver Sem Violência e conclama a sociedade a se manter em permanente mobilização, além de exigir uma

0: ação conjunta dos governos contra a violência.
1: Justiça.
2: A Procuradoria-Geral da República pediu e o STF confirmou a condenação do ex-deputado Eduardo Bolsonaro por coação no curso do processo sobre tentativa de golpe de Estado em 2022. Paulão, do PT de Alagoas, entende que a decisão assegura o respeito à soberania nacional e ao Estado de Direito.
0: Paulão avaliou que o STF analisou o processo com base

0: e de medidas aprovadas pelo Congresso para alterar a dosimetria das penas aplicadas aos condenados. De acordo com ele, a situação gera insegurança jurídica e sofrimento para as pessoas afetadas pelos processos.
1: Glauber Braga, do PSOL do Rio de Janeiro, retoma seu mandato após 6 meses de afastamento. Sua primeira providência foi solicitar ao STF a apuração de denúncias envolvendo o orçamento secreto e a responsabilização dos envolvidos, caso as irregularidades sejam confirmadas.
0: Glauber Braga solicita também à Corregedoria da Câmara que investigue a origem de mais de R$ 460 mil reais encontrados com um parlamentar. Ele reafirma seu compromisso de continuar fiscalizando e cobrando mais transparência na Câmara.
2: Votação.
1: A Câmara aprovou um projeto que cria política industrial para o país. O repórter Antônio Vital tem os detalhes de como será a medida.
3: A Câmara dos Deputados aprovou o projeto que cria uma política industrial para o país, com previsão de subsídios para empresas, preferência para aquisições de produtos nacionais pelo governo, metas de produção e eficiência e linhas de financiamento. O projeto, apresentado pelo deputado Heitor Xu, do PSD do Rio Grande do Sul, estabelece que cada presidente da República terá que elaborar uma política industrial, tecnológica e de comércio exterior, com objetivos e metas. Essas prioridades deverão ser aprovadas pelo Congresso Nacional. O texto estabelece que a política será elaborada levando em conta a redução das emissões de gases do efeito estufa e a transição para fontes renováveis de energia. Prevê ainda que serão definidos indicadores para mensurar se os objetivos estão sendo atingidos. De acordo com o relator da proposta, deputado Rodrigo Hollenberg, do PSB do Distrito Federal, as principais economias do mundo têm políticas de incentivo para a indústria, enquanto no Brasil a participação do setor no Produto Interno Bruto caiu nos últimos 40 anos. Em 1985, a indústria representava 36% do PIB, percentual que caiu para 12% em 2020. No plenário, o projeto foi criticado por deputados do Novo e do Missão. Para o deputado Kim Kataguiri, do Missão de São Paulo, a proposta dá poder ao governo de beneficiar as empresas e setores que quiser, com incentivos fiscais ineficientes.
4: Eu chamaria esse projeto ou de bolsa atraso ou de bolsa milionário. Primeiro, do porquê bolsa milionário. A gente já tem 200 bilhões de reais em privilégios tributários concedidos para grandes empresários que têm poder de lobby dentro desse Congresso Nacional e no Palácio do Planalto. E uma das principais políticas colocadas aqui são justamente as subvenções e as desonerações fiscais que fracassaram como política pública no nosso país.
3: Além de prever subsídios e linhas de financiamento para empresas que produzem conteúdos nacionais, a proposta dá preferência de até 30% nas licitações públicas para produtos feitos no Brasil. Também reforça o direito do país retaliar na mesma moeda países que impuserem taxas injustificadas para a produção nacional. O relator do projeto, o deputado Rodrigo Hollenberg, defendeu a necessidade de uma política de Estado para a indústria.
5: Os Estados Unidos têm política industrial, a União Europeia tem política industrial, a China tem política industrial, a Índia tem política industrial e nós não podemos ter política industrial. Nós queremos aqui ter uma política industrial de Estado e não de governo. Foi ouvindo o setor industrial que considera esse projeto um marco para o desenvolvimento da indústria nacional.
3: O projeto que cria uma política industrial para o país seguiu para análise do Senado. Da Rádio Câmara de Brasília, Antônio Vital.
2: Economia.
0: Zé Vitor, do PL de Minas Gerais, afirma que indicadores de endividamento das famílias, inadimplência de consumidores e empresas e o aumento da dívida pública e da carga tributária desmontam o discurso do governo sobre o possível ciclo virtuoso da economia brasileira.
1: No entendimento do parlamentar, a atual gestão manipula dados para maquiar os problemas econômicos cuja origem está na má administração do Estado. Zé Vitor defende o protagonismo do parlamento para redirecionar o país com base na responsabilidade fiscal e na eficiência.
0: Em seu discurso de posse, Santim Roveda, do União do Paraná, defende uma gestão pública com menos impostos, corte de gastos e privilégios, estímulo ao desenvolvimento econômico e apoio ao empreendedorismo. Ele alertou ainda para o endividamento das empresas e dos brasileiros.
1: Santim Roveda afirmou que a população espera resultados concretos dos governos com a geração de oportunidades, renda e melhoria na qualidade de vida. Como exemplo de ação administrativa positiva, ele cita a redução do IPVA em seu estado, com retorno de dinheiro para o bolso do cidadão.
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1: Transportes. Os deputados aprovaram a obrigação de pagamento do piso mínimo de frete para caminhoneiros. O repórter Marcelo Larcher nos conta quais as medidas previstas na proposta do governo e as modificações.
2: A Câmara dos Deputados aprovou medida provisória que obriga o cumprimento do peso mínimo do frete por quem contratar caminhoneiros autônomos. Além de reforçar os mecanismos de fiscalização do pagamento do frete, o texto aprovado institui um piso salarial nacional de R$5.000 por mês para motoristas de longa distância. O texto final, apresentado pelo relator, deputado Zé Trovão, do PL de Santa Catarina, também prevê anistia das multas aplicadas a transportadores de cargas, empresas e motoristas que participaram das manifestações e bloqueios ocorridos depois das eleições de 2022. A medida provisória está em vigor desde março, mas precisa ser votada pela Câmara e pelo Senado para virar lei. A proposta do governo reforça a fiscalização da política nacional de pisos mínimos do transporte rodoviário de cargas. Obriga o registro de todas as operações de frete por meio de um código identificador, com informações sobre o contratante, o transportador, a origem e o destino da carga, bem como o valor do frete. Se esse valor do frete for abaixo do permitido, o sistema impede o registro. O texto também assegura aos transportadores autônomos de cargas o adiantamento de pelo menos 70% do valor do frete no momento da contratação, com pagamento do restante em até 3 dias úteis após a entrega da carga. O relator, deputado Zé Trovão, diz que a medida provisória vai impedir a atuação de intermediários que ficam com parte do valor do frete.
3: E hoje, nós estamos nessa casa votando algo que definitivamente tira o caminhoneiro autônomo da escravidão, do jugo daqueles que sempre roubaram o caminhoneiro na cara dura. E de quem eu estou falando? Do famoso, o homem que não tem um caminhão, que nunca dirigiu um caminhão, mas que leva 30, 40, 50% do frete do caminhoneiro.
2: O texto final da medida provisória também dá prioridade para transportadores autônomos de cargas e cooperativas de transporte de cargas no acesso a financiamentos e incentivos do Procargas, o programa criado para estimular o setor de transportes. Depois de aprovada pela Câmara, a medida provisória seguiu para análise do Senado. Da Rádio Câmara de Brasília, com informações de Antônio Vital, Marcelo Larcher.
1: Desenvolvimento Regional.
4: Marcon do PT comemora ações do governo federal para a reconstrução do Rio Grande do Sul, ressaltando a entrega de moradias em Viamão e a assinatura de ordens para a construção de mais de 2.000 casas em municípios gaúchos.
5: Marcon ressalta que as cidades contempladas foram atendidas independentemente das posições ideológicas de suas lideranças, demonstrando o compromisso da atual gestão com o Estado, fortemente atingido por eventos climáticos e com a população que necessita de habitação.
4: Valdenor Pereira, do PT da Bahia, comemorou os 37 anos de emancipação de Bom Jesus da Serra, Lagoa Real e Mirante, os 146 anos de Jacaraci e os 149 anos de Brumado, municípios vinculados à área de atuação de seu mandato.
5: Valdenor Pereira saudou moradores, lideranças e representantes dos poderes municipais pelas comemorações entre os dias 7 e 13 de junho. Ele cumprimentou ainda os participantes da plenária virtual sobre violência de gênero e políticas públicas voltadas para as mulheres.
4: Ao assumir o mandato, Paulo Soares, do Podemos de São Paulo, declarou representar os municípios do interior paulista. O parlamentar garante que vai atuar em defesa da saúde pública, das instituições filantrópicas, das APAES e de uma maior descentralização dos recursos públicos.
5: Paulo Soares também defende medidas para reduzir filas de espera por consultas, exames e cirurgias no Sistema Único de Saúde. Segundo o deputado, é necessário fortalecer hospitais filantrópicos e atualizar a tabela do SUS para ampliar a capacidade de atendimento à população.
1: Educação.
4: Soraya Santos, do PL do Rio de Janeiro, cobra a aplicação de leis de combate à violência escolar. Ela cita casos recentes de agressão e defende que as escolas registrem as ocorrências junto aos órgãos competentes para garantir proteção aos estudantes.
5: A congressista se preocupa com os estímulos à violência e com a formação de gangues entre jovens. Soraya Santos recorda que a segurança escolar passou a ser uma meta específica da educação e defende a conscientização da população como instrumento para enfrentar o problema.

0: Saúde.
1: A Comissão de Constituição e Justiça aprovou proposta que proíbe graduação à distância para cursos da área da saúde. A repórter Paula Bittar acompanhou a discussão sobre a matéria.
2: A Comissão de Constituição e Justiça da Câmara aprovou uma proposta que proíbe a realização de cursos de graduação da área da saúde e de educação física na modalidade de ensino à distância. O relator na comissão, deputado Orlando Silva, do PCdoB de São Paulo, ressaltou o direito à saúde previsto na Constituição e afirmou que os cursos da área exigem o desenvolvimento de habilidades que são ligadas ao contato direto com o paciente, materiais biológicos ou ambiente clínico, e que o modelo à distância, mesmo que preveja momentos práticos, pode se mostrar deficiente em proporcionar uma experiência supervisionada indispensável para a segurança do paciente e a qualidade dos serviços. A deputada Cris Tonietto, do PL do Rio de Janeiro, por outro lado, disse que a proibição pode prejudicar muitas pessoas.
3: Impedir uma modalidade de ensino à distância, isso pode ser um cerceamento, inclusive, da própria liberdade de muitos de quererem fazer e adotar esse tipo de modalidade, até por situações específicas. Tem, por exemplo, que pessoas que trabalham fora, que talvez não tenham condições de estarem ali em loco na faculdade e podem muito bem querer adotar essa modalidade EAD.
2: Já a deputada Talíria Petroni, do PSOL do Rio de Janeiro, se posicionou de forma contrária ao ensino à distância para esses casos.
4: Acho que isso pode, muitas vezes, popularizar o acesso ao ensino superior, garantir uma ampliação do acesso à educação, mas nos casos de saúde é algo que eu não consigo compreender como há um grupo que acha natural que você tenha médicos se formando por EAD, enfermeira se formando por EAD.
2: A proposta que proíbe a realização de cursos de graduação da área da saúde e de educação física na modalidade de ensino à distância já pode seguir para análise do Senado, a não ser que haja recurso para votação pelo plenário. Da Rádio Câmara, de Brasília, Paula Bittar.
0: Homenagem.
5: Doutor Fernando Máximo, do PL de Rondônia, presta homenagem aos 115 anos da Assembleia de Deus no Brasil, comemorados hoje. Ele realça a atuação da Igreja na transformação espiritual e social e fala do apoio a famílias e pessoas em situação de vulnerabilidade.
1: Doutor Fernando Máximo elogiou a atuação de lideranças religiosas de seu estado e do país, destacando o trabalho desenvolvido em benefício das comunidades e manifestou seu desejo de que a instituição continue expandindo suas atividades e alcançando mais pessoas.
0: Relações Exteriores.
5: Chico Alencar, do PSOL do Rio de Janeiro, defende uma solução diplomática para o conflito no Oriente Médio. O parlamentar analisa que ações militares durante acordos de paz agravam a instabilidade na região.
1: Chico Alencar também critica posições adotadas pelo governo norte-americano em política externa e imigração. Ele pede respeito à soberania dos países, à democracia e aos direitos humanos como princípios fundamentais para as relações internacionais.
5: Termina agora o Jornal Câmara dos Deputados, produzido pela Rádio Câmara, com trabalhos técnicos de Wellington Teles e apresentação de Val Monteiro e Márcio Aquilissardi. Uma boa noite para você.
1: A Voz do Brasil volta amanhã. Boa noite.
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Caçula 93, boa noite. Está no ar mais uma vez o Clube dos Românticos. Hoje, quinta-feira, 18 de julho de 2026. 18 de junho de 2026. Eu sou Valdir Moreira, muito prazer. Estamos juntos numa viagem rumo ao planeta coração, o mundo das emoções. Até a zero hora, até a meia-noite, o melhor da música romântica no seu rádio. Vem pra cá, fica à vontade, a casa é sua. Indique a sua música preferida, manda pra quem você quiser, oferece pra quem você gosta. 67 9149-8282, 67 9149-8282. E já estamos ao vivo lá no site Caçula, aplicativo Caçula, e também no aplicativo RádiosNet, e aqui, é claro, no tradicional rádio de pilha 96.9, frequência modulada, onde a gente faz muito mais gostoso. Para começar bem a nossa viagem, começamos com Dalto, sucesso dos anos 80, Muito Estranho. Então é para você, receba, é de coração para coração. Ótima viagem a todos nós, prazer imenso ter você aqui. Música.

Maravilha, sensacional. Quanta saudade das antigas. Uma sequência nacional só pra viajar no tempo e matar saudades. José Augusto Rei, Vando Chora Coração, Roupa Nova, Anjo e Marcos Sabino, Reluz, e tudo começou com Dalto. Muito

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Clube dos Românticos, a gente faz mais gostoso. Caçula 922, boa noite. A nossa viagem só está começando. Até a zero hora, até a meia-noite, o melhor da música romântica no seu rádio. Indique a sua, manda para quem você quiser, ou simplesmente só para viajar no tempo e matar a saudade. Assim fez o nosso amigo Fábio Soares. Quero ouvir a música de Fábio Júnior. Toco para você daqui a pouquinho, tá bom, amigo? Forte abraço, obrigado pela audiência. Antes da sua música, vamos ouvir aqui Bee Gees.

0: Sensacional, canta demais. Air Supply no seu rádio, uma das minhas bandas preferidas. Even the Night Are Bitter. Até as noites estão melhores. Uau, e antes ouvimos Chris de Burgh, Sou Beautiful, Biafra seu nome. E lá em cima, Fábio Júnior, Pareço um Menino.
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0: Maravilha, Clube dos Românticos no seu rádio, a nossa viagem pelo mundo musical até a zero hora, até a meia-noite, 67-9149-8282, pode indicar a sua, manda para quem você quiser, oferece para quem você gosta, a nossa amiga Eunice lá de Fortaleza, todas as noites aqui com a gente, lindona, tudo de bom para você, ela quer matar saudade com Gerard Jolin no Morboliro, e tem mais mensagem chegando aqui, tem um rebelde querendo falar com a gente, Cícero Ribas, você tá sumido, menino. Fala mais com a gente. Alô, boa noite.
1: Claudinho Moreira.
0: Oi.
1: Clube do Romance.
0: Ah.
1: É o melhor programa da nossa noite.
0: Ah, maravilha. Obrigado, viu?
1: Você é top.
0: Obrigado, viu, Cícero? Tudo de bom pra você também.
1: Se for possível, se você tocar pra nós.
0: Claro que é possível, ué.
1: Cândida.
0: Fácil.
1: A Cândida.
0: Tá bom junto.
1: A nossa música.
0: Com certeza.
1: A minha música e da minha esposa.
0: Tá
1: essa
0: certo.
1: É a nossa música.
0: Tá certo, Ribas. Muito obrigado. Boa noite. Tem mais mensagem. Fernando Silva, boa noite.
2: Pode se divertir com as mesas.
0: Olá.
2: Boa noite. Oi. Parça.
0: Você tá bom?
2: Fica na boa pra nós aí.
0: Qual que você quer?
2: Vê seu critério aí. Manda aí.
0: Deixa comigo.
2: Essa noite fria que tá demais pra cá.
0: A casa cai aí, né, pai?
2: Tem umas gravanhas aqui que tá bem gelado.
0: Deus
2: meu
0: Deus.
2: Manda aquela boa pra nós.
0: Deixa
2: aí,
0: comigo.
2: Os parceiros do Puxa do Palito Doce, pra vocês aí que conduzem lá. Nosso grande amigo Zé Francisco.
0: Tá sumido, a casa caiu pro lado dele e deu uma sumida.
2: Aí conectado no programa.
0: Então tá bom. Obrigado, Fernando.
2: Encarar a madrugada fria.
0: É verdade. E daqui pra frente só vai esfriando cada vez mais. Aqui tá suave ainda, viu? 17 graus. Alô, Cícero Ruibes, receba aí, meu parceiro. Cândida de Fevers.

Maravilha, sensacional. Quanta saudade. Caçula 953, 953. Fernando Silva, receba aí. Elton John, Sacrifice.

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3: Caçula, 10 horas. Tudo certo por aqui, Valdir, tudo às pampas, seguindo com o nosso Clube dos Românticos, a nossa viagem pelo mundo musical. Eu e você juntos mais uma vez aqui na sua melhor 96.9 Caçula FM, 67-9149-8282. A gente só faz gostoso. Está por aqui a nossa amiga Edneia, lá de Andradina. Tudo bom para você, lindona? Ela quer matar a saudade com Celine Dion.

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simplesmente maravilhoso esse programa. Música linda com Vando, Eu Já Tirei a Sua Roupa, Ed Sheeran, Perfect Air Supply, All Out of Love e Van Lins Vitoriosa, só pra viajar no tempo. 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

Clube dos Românticos, a gente faz muito mais gostoso, porque não fazemos por fazer, só fazemos por amor. 10h21, segue o nosso programa. Agora tem Christina Perry.

0: sensacional, inesquecível. Quanta saudade. Dos bailinhos de garagem tinha essa música. A banda Cloud House, Don't Dream It's Over. Antes ouvimos Cyndi Lauper, Two Colors. The Cover Girl, Wish On Star. E lá em cima ouvimos Carly Rae, No That Different.
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românticos. Sensacional, Clube dos Românticos no seu rádio, nessa noite linda, abençoada, quinta-feira, 18 de junho de 2026. Eu sou Valdir Moreira, muito prazer. Estamos juntos numa viagem rumo ao planeta coração até a zero hora, até a meia-noite. Quero mandar beijos e abraços para nossa amiga Lúcia, do bairro Santos Dumont. Valdir, tô aqui conectado, viu, Valdir? Ah, muito obrigado, lindona, tudo de bom para você. Então você vai ouvir agora a sua cantora preferida. Yeah.

0: das antigas pra matar saudade no seu rádio, Demi Russo. Goodbye, my love, goodbye. Antes, Marilyn Beautiful, Dan Winner, só pra matar saudade.
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Cápsula, 11:03. É o nosso querido e apaixonante Clube dos Românticos. Uma viagem pelo mundo musical segue até a meia-noite. 67

91498282, tem mensagem chegando por aqui. Oi, boa noite, meu amigo Valdir. Você pode tocar pra mim a música do Jim Damon, assinado Jorge Pereira. Amigão, forte abraço e bora curtir música boa. Uma das minhas preferidas também.

Sensacional, inesquecível, das antigas para matar a saudade, no seu rádio, Débora Brando, A Maçã, exatamente de 1993, e antes, John Lennon, Woman. Caçula 11:23, segue o Clube dos Românticos, agora tem Yahoo, Mordida de Amor.

0: Sensacional. Pra viajar no tempo e matar a saudade, Erasmo Carlos, minha superstar. Mandar uma boa noite aqui para o nosso amigo Cícero Ribos, até agora na audiência. Muito obrigado, amigo. Forte abraço para você. Boa noite.
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0: Caçula 11:58. Clube dos Românticos vai ficando por aqui, mas eu prometo voltar amanhã, já na sexta-feira, começando mais um cobiçado final de semana. Obrigado pela audiência, pela companhia. Tudo de bom. Até amanhã. Tchau, tchau.

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0: A Prefeitura de Três Lagoas iniciou na última quinta-feira mais uma importante ação de saúde pública voltada ao combate de doenças e à limpeza urbana. O mutirão de limpeza começou no Guarabara e permanece até o dia 13 de julho na região, oferecendo aos moradores uma oportunidade de realizar o descarte correto de materiais acumulados. A mobilização é coordenada pela Secretaria de Saúde em parceria com a Secretaria de Infraestrutura, Transporte e Trânsito e integra um conjunto de ações preventivas que buscam reduzir a proliferação de vetores responsáveis pela transmissão de doenças que preocupam a população. A ação permite também o descarte de materiais orgânicos em decomposição, como folhas secas, galhos, madeira deteriorada e outros recursos que possam favorecer o surgimento de insetos e outros agentes nocivos à saúde. A orientação da Prefeitura é para que os moradores aproveitem a ação, façam uma vistoria em seus quintais e contribuam para manter o bairro livre de focos que possam colocar em risco a saúde da população. 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

0: casa, chegou com a mulher. Chamou a atenção de Dona Carolina. Dona Carolina, vem cá. O povo anda falando aí que a senhora tem um cheiro diferente. É verdade?
1: Moço, sai disso não. É invenção do povo.
0: Ah, é invenção do povo.
1: É.

0: Bom dia, cowboy! Boa sexta-feira! Bom início aí de final de semana para todos que estão nos acompanhando. E olha, tem notícia, a população de Três Lagoas vai ter mais uma oportunidade de se proteger contra a gripe amanhã, sábado, com uma ação especial de vacinação promovida pela Prefeitura por meio da Secretaria Municipal de Saúde. Essa mobilização acontece lá na Feira Central e faz parte das estratégias adotadas pelo município para ampliar a cobertura vacinal pela influenza. A imunização será das 6 horas às 11 horas da manhã e vai atender o público em geral, com idade a partir dos 12 anos. Para receber a dose, os moradores devem apresentar documento com CPF e preferencialmente a caderneta de vacinação. E a iniciativa busca facilitar o acesso da população à vacina e levar o serviço para um dos pontos de maior circulação de pessoas aqui na cidade. E mesmo com a ação na feira, a Secretaria de Saúde lembra que a campanha de vacinação contra a influenza continua normalmente em todas as unidades de saúde do município, onde a vacina fica disponível para a população a partir dos 6 meses de idade. Lembrando que é nesse sábado, das 6 da manhã às 11 horas, aqui em Três Lagoas. E lembrando que mais notícias lá em nosso site, radiocaçula.com.br, nos siga nas redes sociais e daqui a pouco, às 6h30, no Jornal da Caçula comigo, Rafael Oliveira. 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
2: 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Ótimo dia pra você, agora 5 horas e 53 minutos, 5h53, hein? Pra você já começar bem também a sua sexta-feira, né? 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
3: Eita, coisa boa demais, né? Toda essa galera que vai aí, ó, participando com a gente por aqui também, né? Vou mandar também um abraço especial pra Célia, também. Alô, Célia, bom dia, bom dia. Bom dia pra você, obrigadão pelo carinho, Deus abençoe seu dia também, né? Ontem fez aniversário, né? Olha só, parabéns pra você, que Deus te abençoe grandemente sempre, né? A Célia, que é mãe do Rafael Oliveira, ontem completou aí mais um ano de vida, que Deus te abençoe grandemente sempre, viu? Alô, Vilma, bom dia pra você. Alô, Neuza, Neuza Vitória, ótimo dia pra você também, obrigado pelo carinho. A Marilza Lopes também está com a gente por aqui, um ótimo dia.

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1: Eita, coisa boa demais esse modão, hein? Gente, eu quero aqui agradecer pelo carinho da audiência. Agradecer também a todo o pessoal lá do Sucata do Miranda, Miranda, Jaqueline. Né? Paga R$10,50 o quilo da latinha pra você lá no estabelecimento, hein? Paga R$10,50 o quilo da latinha pra você e olha só, o pagamento é na hora. Cade Miranda, forte abraço pra você, obrigado pelo carinho da audiência também, viu? Toda a galera tá lá do Cacá Variedades. A gente agradece, hein? Deseja pra você um dia maravilhoso, uma abençoada sexta-feira. E a gente volta a partir das 15 horas aqui com a Hora do Cowboy, viu? Você vai participar, vai. Pode pedir a sua moda que a gente vai tocar modão pra você a partir das 15, belezinha? Forte abraço, hein? Deus abençoe cada um de vocês. 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
1: Muito bom dia, Três Lagoas. Bom dia, Mato Grosso do Sul. Agora são 6 horas e 33 minutos. 6 e 33. Hoje é sexta-feira, 19 de junho do ano de 2026. Eu sou Rafael Oliveira e este é o seu Jornal da Caçula. Você confere comigo agora o que é destaque, o que é notícia na edição de hoje. Eduardo Riedel cumpre agenda em Três Lagoas e oficializa início de obra para tratamento de câncer em Três Lagoas. Bairro Santos Dumont 2 recebe obras de recapeamento. Três Lagoas lidera ranking de chuvas no estado e registra maior volume em junho, segundo o Centec. E votação do novo plano diretor é adiado e Câmara Municipal amplia prazo para debate público. Essas e outras notícias você acompanha a partir de agora, aqui no seu Jornal da Caçula.
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1: E lembrando que você pode participar conosco através das redes sociais. Estamos ao vivo no Facebook, facebook.com/radiocaculatl, Caçula96FM. Tem também o nosso portal de notícias, www.radiocaçula.com.br, aplicativo Caçula FM, nosso WhatsApp 679-9149-8282, 99149-8282. Estamos ao vivo também pelo Instagram, instagram.com/radiocacula. Segue a gente por lá, acompanhe nossas novidades. Tudo que acontece em Três Lagoas e nossa região, você também segue lá no nosso Instagram. E é claro, todo o conteúdo disponível para você nos acompanhar. Daqui a pouco tem entrevista, nós vamos falar sobre teatro aqui no Jornal da Caçula. Nós vamos receber o nosso amigo Lucas Spirandelli. O Lucas vem falar sobre o teatro, porque vai ter aí final de semana peça gratuita lá na Praça Ramis Tebet. Você quer levar a sua família nesse sabadão aí para curtir uma boa peça de teatro? Então daqui a pouquinho nós vamos ter o nosso amigo Lucas Spirandelli da Cultura aqui de Três Lagoas, representando o pessoal da ArcelorMittal, e vem falar conosco aí sobre diversão e arte neste final de semana, e melhor ainda, hein? Gratuita na Praça Ramis Tebet aqui em Três Lagoas. E iniciamos, daqui a pouquinho, né, nós vamos falar também sobre Eduardo Riedel, porque o governador de Mato Grosso do Sul estará em Três Lagoas nesta sexta-feira. Ele cumpre uma agenda, série de entrevistas e compromissos, e também estará no sábado, ou também conhecido como amanhã, aqui na Caçula FM, numa edição especial do Jornal da Caçula. Nós vamos explicar isso para você já daqui a pouquinho, na sequência da nossa edição de hoje. Mas, pessoal, vamos iniciar o nosso Jornal da Caçula falando aí a respeito de dengue, né? Mais uma vez aí, temos que voltar a falar dos números dessa doença que infelizmente assola, né, a nossa população. Você se lembra a quantidade de mortes que tivemos aqui em Três Lagoas nos últimos anos em relação à dengue. E nossa reportagem conversou com o nosso amigo Alcides Ferreira, que é o coordenador de endemias aqui da Prefeitura Municipal, ele que representa aí a Secretaria Municipal de Saúde de Três Lagoas, nosso querido amigo Alcides, que vai nos trazer um pequeno resumo do que está sendo, né, os casos, os números dos casos de dengue aqui em Três Lagoas. Você se recorda que até agora, né, os números ainda estão aí em uma base estável, porém, todo cuidado é pouco, né? Apesar dos números estarem aí tranquilos, todo cuidado, toda atenção e principalmente aí a precaução em relação à doença é essencial. A nossa reportagem, através aí do Neto Júnior, conversou com Alcides Ferreira e vai nos explicar mais sobre como estão os números e principalmente sobre a proteção e o cuidado dessa doença que é causada pelo mosquito, né? O Aedes aegypti, que não só causa dengue, mas também a chikungunya e o zika vírus. Vamos à reportagem.
2: Muito em Três Lagoas nos últimos dias, aí não preciso falar, né? Todo mundo está sabendo, a água caiu com força no município. Aí aparecem as dúvidas, principalmente sobre...

0: sobre a proliferação do mosquito Aedes aegypti, a dengue, e outras porcarias que podem vir junto. Para falar mais sobre isso, eu estou aqui na Endemias com o coordenador, o Divino, o Alcides Divino Ferreira, o Alcides conhecido por todos na nossa cidade. Ele se prontificou a falar sobre o caso. Alcides, como que está a fiscalização em relação ao mosquito Aedes aegypti em Três Lagoas?
1: Olha, o trabalho é um trabalho contínuo. Então, assim, a cada 2 meses, nossa equipe de agentes de Endemias, eles visitam todos os imóveis das cidades, tanto residencial, comercial, terrenos baldios. Então, para fazer eliminação dos criadouros, orientação para a população, o que está errado, o que precisa ser resolvido no momento da visita, deixando sempre essa dica que a população está tendo cuidado, porque a maior parte, os 80% dos focos encontrados, eles são residenciais e comerciais. Então a gente encontra nesses locais, onde as pessoas acabam disponibilizando água. Esse período de chuva, realmente ele vai disponibilizar mais água, água na rua. Nós somos um município plano, né? Tem bastante facilidade. Eu também tenho uma equipe que percorre as ruas da cidade, naqueles locais que a gente já conhece, que acumula água nas sarjetas, tem algum depósito que quando chove fica água acumulada em torno da lagoa, e faz um tratamento com biolarvicida onde tem água e sabe que aquela água não vai escoar da noite para o dia. Então assim, a gente já faz já tem esse perfil da cidade e é onde nós fazemos esse acompanhamento.
0: Como que estão os números em 2026? Nós estamos no sexto mês, já passando aí para o final do sexto mês. Em relação a 2025, aumentou, diminuiu, continua o mesmo número? Como é que está, vocês?
1: Ele veio baixo, 2025 ele já foi uma quantidade bastante baixa e manteve esses casos baixos, tanto para dengue como para chikungunya, e não ter nenhum caso de zika vírus na cidade esse ano. Então nós estamos com notificações baixas, agora esse período é esperado mesmo que a gente tenha essa diminuição sempre, né? Mas para você ter uma ideia, ele veio baixo em janeiro, fevereiro, ele teve uma pequena alta de notificação em abril e em maio, já uns meses começando a ficar mais frio e seco, mas teve um pequeno aumento, nada acima do normal, provavelmente abaixo da meta anual que a gente tem dos dados históricos de Três Lagoas. Então bastante baixo as notificações, mas sempre com a presença do mosquito. A gente, nos nossos levantamentos ainda e nossas visitas, ainda temos encontrado focos de Aedes aegypti na cidade. Então a gente não pode abaixar a guarda, como a gente diz. A gente tem que manter sempre atento, porque daqui a pouco vai passar o período do inverno, vai voltar a ficar quente, e aí esse é o perigo. Se você tem mosquito, população de mosquito voando agora, essa população vai fazer a desova. E esses ovos vão eclodir lá no começo do verão. Essa é a preocupação do trabalho. Por isso a orientação da retirada dos criadouros, da eliminação daquele material que você não precisa ter no quintal, que fica exposto, a telagem do ralinho que você tem no quintal, a limpeza da caixa da calha, porque agora venta muito nesse período, daqui agora até setembro vai cair muita folha. Então, periodicamente fazer a limpeza. Então a gente sempre recomenda, tire 10 minutos na semana e percorra o seu quintal, o seu comércio, elimine esses locais, veda o que você precisa, guarda o que tiver utilidade no local seco e coberto e descarta o que for inservível. Com essas pequenas atitudes, a gente consegue ficar livre do mosquito, e essas doenças precisam da presença do mosquito para fazer a transmissão.
0: Parece uma coisa assim recorrente no Alcides, mas a gente sempre tem que falar. O maior foco está dentro da sua casa, não está no terreno baldio, não, está dentro da sua casa. Quais são os bairros mais preocupantes? Você disse que tá baixo, graças a Deus, por enquanto. Quais são os bairros que mais preocupam a Endemias?
1: Olha, a gente tem o histórico, você acompanha o histórico dos casos da doença. Três Lagoas, quando ele tem um surto, uma epidemia, quase toda a cidade é acometida. Mas a gente tem alguns bairros que são assim, não sei se porque são mais maiores, mais antigos, a Vila Nova, o Santa Luzia, o Parque São Carlos, a Vila Aro, um local que tem muitas pessoas, que as casas são mais próximas, Vila Piloto, por exemplo, também tem muita infestação e a gente acaba tendo bastante casos. Área Central é um local diferente, porque tem população que mora, mas toda a população da cidade, ela

0: migra para o centro em dado momento, para fazer uma compra, para ir ao banco, para ir na farmácia, para fazer um passeio. Então, esse é um local que preocupa bastante. Todos os anos a gente tem bastante casos notificados na região central também.
1: Bom, então que nós pedimos a gentileza do Alcides. Alcides, explica pra gente aqui, por favor, o quadro da 23ª semana aí. Quais os números? Leishmaniose, dengue, zika vírus e chikungunya.
0: Olha, leishmaniose esse ano nós não temos nenhum caso confirmado, nós tínhamos 13 notificações, todas descartadas, então não tem nenhum caso notificado. Caso de dengue nós estamos, notificou de janeiro até a semana 23 agora, a semana passada 407 casos foram notificados, desses 42 foram negativos e 325 foram negativos. A zika vírus também nós não temos nenhum caso confirmado este ano aqui no município. E a chikungunya, nós tivemos 417 notificados, com 16 confirmados, né, positivos para chikungunya aqui em Três Lagoas este ano.
1: Então, esses são os números atualizados, então.
0: Esses são números oficiais do boletim epidemiológico da Secretaria Municipal de Saúde.
1: Tá aí, então, com informações do Alcides, coordenador da Endemias, com os números atualizados. Neto, Rádio Caçula, faz parte da sua vida.
2: Então, tá aí, nós vimos aí a reportagem do Neto Júnior a respeito dos números atualizados. E é importante a gente, claro, nós aqui frisarmos essa informação. Por quê? Porque infelizmente vai ter muita gente que vai achar assim: olha, tá tudo ok, tá tudo tranquilo, vamos normalizar, vamos relaxar os cuidados. Aí que mora o perigo, né? Já dizia a música. Então, é importante que a população entenda que relaxar os cuidados significa aumento de casos. Então, pessoal, muita atenção, principalmente quem tá agora aí. Nós vamos entrar agora em férias escolares, né? Férias de meio de ano já, próximo de julho. E aí vai ter gente que vai viajar, vai ter gente que vai deixar a casa sozinha, aí pessoal que vai aproveitar para curtir com a família em outros pontos do Brasil. Aí, meu amigo, deixa a casa sozinha. Julho é um período aí que a gente tem um determinado número de chuvas, e aí que o mosquito se prepara e principalmente aí aproveita para invadir e colocar os seus ovos. Então, pessoal, muito cuidado, muita atenção. Porque a dengue não é brincadeira. Principalmente quem já pegou sabe do que eu tô falando. Eu sou a própria experiência disso, né? Eu já tive dengue e eu sei quanto é ruim ter essa doença. E é terrível, terrível mesmo. A dengue te derruba. E se você não quer ter dengue, cuide, né? Ah, mas se eu cuido, meu vizinho não cuida. Fala com ele, conversa com ele. Conversa com seu vizinho, bate um papo, fala assim: olha, cuida aí, porque eu não quero ter dengue. Se você já não teve dengue, também não. Quem é que os outros tenham também? Então, cuidado, gente. Toda a proteção e toda a atenção, principalmente em relação a essa doença que, infelizmente, ainda existe aqui em Três Lagoas. 6 horas e 47 minutos, 6 e 47. Nós vamos trazendo daqui a pouquinho mais informações. Tivemos acidentes, onde nós vamos trazendo aí, infelizmente, gente. Olha, um adolescente de 16 anos. Presta atenção, 16 anos. Esse caso aconteceu aí durante este final de semana aqui em Três Lagoas. Aliás, esse final de semana não, nessa quinta-feira, ontem, no caso. Onde aí esse adolescente está com suspeita de traumatismo craniano após um acidente. E mais uma vez, por causa da falta de respeito da preferencial em Três Lagoas. 16 anos de idade. Isso aconteceu aqui na Vila Verde. Daqui a pouquinho eu vou trazer essa informação para você. Esse jovem aí que obviamente sofreu esse traumatismo, e agora, meu amigo, a situação muda de figura, né? E um outro caso também, onde um jovem acabou aí pulando muros, invadiu uma residência e foi socorrido após ser baleado ali no São João, aqui em Três Lagoas. O pessoal do SAMU atendeu essa ocorrência e nós vamos trazer para você daqui a pouquinho essas e outras notícias do setor policial, um final aí de semana, início de final de semana movimentado aqui em Três Lagoas. 6h48, pausa rápida, nós voltamos em instantes. Até já.
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4: Já estamos de volta. Agora são 6 horas e 52 minutos em Três Lagoas. 6 e 52 neste início de sexta-feira aqui em Três Lagoas. Minha amiga Margarete Lopes já está nos acompanhando, marcando presença, hein, Margarete? Aliás, a Margarete pede para avisar o pessoal que está nos acompanhando que vai ter, inclusive, deixa eu pegar aqui rapidinho, amanhã a festa a Santa Rita de Cássia, padroeira Santa Rita de Cássia aí. Amanhã vai ter a Noite do Pastelão, a partir das 5 horas da tarde, lá na paróquia Santa Rita de Cássia, que fica na Eloy Chaves, 2194, lá no Vila Nova, viu, gente? Bem depois ali daquela rua que vai para a rodoviária. Tem um semáforo, você passa um pouquinho mais à frente ali na Eloy Chaves, tem a paróquia de Santa Rita de Cássia. Inclusive, eu sou batizado lá, viu, Margarete? Na paróquia Santa Rita de Cássia. Então, amanhã, dia 20, a partir das 5 da tarde, tem a Noite do Pastelão. Vai lá, quem quiser comer aquele pastelão gostoso, bacana, minha amiga Margarete está convidando a todos, viu? Amanhã, a partir das 5 da tarde, lá na paróquia Santa Rita de Cássia, na Eloy Chaves, 2194, Vila Nova, aqui em Três Lagoas, estão todos mais que convidados, viu? E vai ter também aí, vai ter o costelão, né, da comunidade Nossa Senhora do Carmo, dia 5 de julho, mês que

Ótimo dia para todos. É, e hoje tem jogo do Brasil, hein? Quantos que vocês acham que o Brasil vai levar ou vai ganhar, né? Hoje é Brasil e Haiti. Hoje vai jogar a partir das 7 horas da noite, horário de Mato Grosso do Sul. 3-1, tá falando aqui hoje pro Brasil, né, o meu amigo Guina. 3 pro Brasil e 1 pro Haiti, né? E o Neymar não vai jogar. Neymar não irá jogar, né? Ana Leles, bom dia também aqui com a gente. O Sérgio Moreno, bom dia, ótima sexta-feira. Minha mãe, Célia de Oliveira, Alexandre Garcia, Popular Cavalgada, Clarice Simões e a Cleusa Bueno. Obrigado aí pela audiência de todos, pessoal sintonizado. Daqui a pouquinho eu mando mais bom dia para quem está nos acompanhando, porque nós vamos para as notícias do setor policial e já iniciando, trazendo uma ocorrência que aconteceu aqui durante a madrugada de hoje. Tivemos aí um jovem de 20 anos que ele, após ser alvo de disparos de armas de fogo aqui no São João, em Três Lagoas, tentativa de homicídio, ele teve que fugir aí dos indivíduos, dos suspeitos, aqui em Três Lagoas. Isso aconteceu ali na Beato Antônio Frederico Ozanã, aqui na região do São João, em Três Lagoas, madrugada de hoje, onde aí a equipe da Polícia Militar e do SAMU foram acionados na madrugada de hoje, como eu disse aí, nesse jovem de 20 anos, onde, segundo informações, por volta aí da 1h40 da madrugada, algumas pessoas que moram na região foram aí acordadas com disparos de arma de fogo e também aí com a presença de um rapaz ali no local ferido. Ele já estava bem ensanguentado, inclusive. E segundo as informações, esse rapaz de 20 anos, essa vítima, teria aí pulado o muro da residência e tentou entrar numa casa que fica aí na frente do terreno, né, ali próximo do local do caso. Porém, não conseguiu porque a porta estaria trancada, onde ele tentou novamente pular outro muro, conseguiu com sucesso e acessou uma casa que fica aí no mesmo quintal dessa primeira que ele tentou, porém nos fundos. Os moradores afirmaram aí que não conheciam essa pessoa, não conheciam esse rapaz de 20 anos, porém tomaram um susto, né? Óbvio, a pessoa vê um rapaz ali totalmente ensanguentado, né, ferido, ali na sua casa, sem mais nem menos, quem não vai assustar, não é? E durante a fuga, inclusive, ele deixou algumas marcas de sangue, né, ali pelo quintal e também dentro do imóvel, isso durante a madrugada de hoje, onde aí, após conseguir entrar nessa residência e ainda ferido, ele ainda se deitou, né, numa cama que está ali no quarto dessa residência, inclusive com marcas de sangue, né, no chão e principalmente aí, ali na cama dessa residência. E o pessoal do SAMU, Serviço de Atendimento Móvel de Urgência, os socorristas acionaram rapidamente no local e prestaram os atendimentos a essa vítima de tentativa de homicídio, onde ele estava, apesar dos ferimentos, consciente, orientado, encaminhado ao auxiliador aqui em Três Lagoas. Ele tinha aí, inclusive, perfurações provocadas por disparos de fogo ali na região do abdômen e das costas. Foram cerca aí de 5 disparos que o atingiram aqui em Três Lagoas. Ele relatou em depoimento aí à Polícia Militar, pessoal da Força Tática, que ele tinha ido até a casa aí de uma pessoa, junto de um amigo, para cobrar uma dívida. E quando chegou nesse local, nessa residência, junto desse amigo dele, dois indivíduos, dois homens, usando capacetes, chegaram ali sem mais nem menos. Surpreenderam esse rapaz de 20 anos. E nisso começaram a efetuar disparos de arma de fogo em sua direção, onde mesmo ferido, ele conseguiu correr até uma residência, onde pulou o muro e pediu essa ajuda aí até o pessoal do SAMU chegar. Polícia esteve ali na região, realizou buscas, mas ninguém foi localizado. Polícia Civil investiga Dr. Ricardo Cavanha, SIG de Três Lagoas, para esclarecer a motivação do crime. Tentativa de homicídio, né, aqui em Três Lagoas durante a madrugada de hoje, ali no São João, né? Agora resta saber quem são esses atiradores, né, na prática, né? Saber aí quem são os autores destes disparos aqui em Três Lagoas. Tivemos também uma caminhonete aí que foi recuperada durante fiscalização da BR-262. Isso aconteceu em Água Clara durante esta quarta-feira aqui na nossa região. Mais uma apreensão aí de veículo produto de furto. Pessoal da Polícia Rodoviária Federal. Isso aconteceu durante abordagem na BR-262. Uma Toyota Hilux foi aí localizada pelo pessoal da PRF, no caso, né? Onde aí essa caminhonete, apesar, né, novamente aí da tentativa de fuga do condutor, foi recuperada e ela tinha ali, né, alguns indícios, principalmente na documentação, principalmente ali no chassi, entre outros, de que seria produto de furto.
E após uma verificação mais detalhada,

Foi apontado que essa caminhonete estava com placas frias e estava aí com queixa, né, de furto, que foi ocorrido no último dia 5 de junho, isso em São Paulo, no estado de São Paulo. Onde, questionado pela equipe da PRF, o motorista afirmou que desconhecia a origem do veículo. E ele relatou que a caminhonete teria sido adquirida por meio da internet. E com a constatação e o flagrante, o veículo foi apreendido e a ocorrência encaminhada para a Polícia Civil de Água Clara, que vai dar continuidade aos trabalhos aí de investigação aqui em nossa região. Caminhonete aí, uma caminhonete para Toyota Hilux, né? Ela custa mais ou menos quanto uma Hilux assim, na base de mercado? Quem conhece aí é essas caminhonetes? Deixa eu pesquisar rapidinho aqui na internet. Custa mais ou menos uns 282 mil, né? Mais ou menos uma dessa aí. Na base, 282 mil, uma caminhonetona dessa. E aí foi recuperada em ação da Polícia Rodoviária Federal. Polícia Rodoviária Federal, PRF. E mais uma vez, voltamos a falar de imprudência no trânsito. Tá difícil, viu? Tá difícil, porque falar pra população, falar com quem dirige, quem tem aí carro, moto, bicicleta elétrica, do pessoal que não respeita a sinalização obrigatória. Tem uma placa, assim, vermelhona, não sei se você que dirige e desrespeita a sinalização obrigatória, tem uma placa vermelhona escrita pare. Não é pra seguir, é pra parar. Só que, infelizmente, tem gente que não entende isso. E uma adolescente de 16 anos, foi socorrida em estado grave após uma colisão envolvendo uma bicicleta e uma van, bicicleta elétrica e uma van, na noite dessa quinta-feira, na noite de ontem, ali no cruzamento ali da Vila Verde, da Milton Dias Porto, com a Jerônimo Queiroz. A vítima teve traumatismo craniano e precisou ser entubada no local do acidente. Presta atenção nessa história. Foi por volta das 9h10 da noite. O adolescente estava ali sentido pela Milton Dias Porto, sentido preferencial, né, ali próxima à região da Vila Verde, ali a região do Orestinho, e estava conduzindo uma bicicleta elétrica. Quando uma van que estava trafegando pelo sentido da Jerônimo Queiroz acabou avançando a preferencial e atingiu em cheio o jovem no cruzamento ali dessas duas vias. Com o impacto, o rapaz de 16 anos foi ao solo, foi ao chão e teve um ferimento grave na região da cabeça. O pessoal do SAMU foi acionado para prestar o socorro e após os procedimentos, o adolescente, devido aí ao traumatismo, ele teve que ser entubado no local pelas equipes e encaminhado em estado grave ao Hospital Auxiliador aqui em Três Lagoas. Já a motorista da van, que estava sozinha no veículo, relatou aí que não teria visto o menor e afirmou que a bicicleta elétrica estaria sem iluminação e que ela teria permanecido em um ponto cego, e que ele, no caso a vítima, teria permanecido num ponto cego do veículo. Peltran acionado também para procedimentos aí e confeccionar o boletim de ocorrência, circunstâncias encaminhadas para a Polícia Civil. E aí, meu amigo, que a gente fala? Agora que a gente tem que chamar atenção. É inadmissível a gente entender que tem gente falar assim, pode estar errado o adolescente? Pode estar errado, né? No trânsito todo mundo tem que olhar um pro outro. Só que aqui tem um problema, né? A parada obrigatória, o pessoal não respeita, infelizmente. O mal do Três Lagoense, não falo todos, mas alguns, de alguns condutores treslagoenses, são não respeitarem a sinalização obrigatória. E você vai ver a maioria dos acidentes que acaba em acidente grave é não respeita a parada obrigatória, não respeita a preferencial, né? Acha que só tem ele na via, não olha para os quatro lados, que hoje você tem que olhar para frente, para trás, para cima, para baixo. E infelizmente acaba causando acidentes. Né? Aí que tiver uma outra morte, igual nós tivemos anteriormente aqui em Três Lagoas por causa disso, aí o pessoal vai falar assim, mas o errado é a bicicleta elétrica, o errado é isso, o errado é aquilo. Aqui tem uma questão, pare. Tem na placa e tem no chão ainda por cima também, aqui em Três Lagoas. E a Milton Dias Porto, inclusive, é uma rua bem sinalizada. A gente tem que colocar esse parênteses. É uma rua bem sinalizada, Milton Dias Porto, aqui em Três Lagoas. Muito bem sinalizada. Só que, infelizmente, tem gente que não entende isso, né? Acha que só porque era um horário da noite, tarde, que infelizmente que vai ter ninguém na rua. Só que aí tem um efeito surpresa. A gente torce, claro, aí

0: que esse jovem se recupere. 16 anos de idade, hein? Que se recupere bem e não tenha sequelas, que é o mais importante. Todos nós torcemos para isso, né? Mas tá aí o fator falta de respeito no trânsito, né? E nem estamos no Maio Amarelo mais, para falar a verdade. Bem, 7 horas e 4 minutos, 7 e 4 em Três Lagoas. Daqui a pouco nós vamos trazendo a agenda do governador Eduardo Riedel. Ele estará em Três Lagoas já nesta sexta-feira. Ele cumpre alguns compromissos aqui em nossa cidade. E no sábado ele também tem agenda aqui em Três Lagoas. Uma dessas agendas é aqui na Caçula FM. Nós vamos trazer para você todas essas informações. E vamos falar também para você que está sintonizado com a gente aqui no nosso programa de hoje sobre chuvas, né? Nós falamos aí com Alcides agora há pouco, nosso amigo Alcides Ferreira. Três Lagoas lidera o ranking de chuvas em junho. Para você ter uma ideia do que é esses números, estavam previstos aí 32 milímetros. O número ultrapassou a média esperada para junho aqui no estado. Três Lagoas passou na frente de Campo Grande, entre os números aí de cidades com maiores chuvas, só na primeira metade do mês de junho, hein? Que situação. 7:05, pausa rápida, nós voltamos em instantes com a Jornal da Caçula. Até já.
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0: 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Já estamos de volta, agora são 7 horas e 7 minutos em Três Lagoas, 7 e 7. Voltamos com a nossa edição de hoje do Jornal da Caçula. E eu esqueci de falar, lembrando que meio-dia tem ronda policial aí, o Fábio Campos traz as informações do setor policial e tem muita notícia que aconteceu nas últimas horas. Pra você ter uma ideia, teve até hidrômetro furtado aqui em Três Lagoas. O bicho tá pegando aqui na nossa cidade, viu? Olha, quanta informação aí nessa sexta-feira. Um abraço aí a todos que estão nos acompanhando. Pessoal que sintoniza a nossa edição de hoje, o Cristiano Aparecido, bom dia. A Margarete Lopes aqui, ó, ótima sexta-feira. Verdade, hoje tem Brasil e tem missa. Santo Antônio, meio-dia. Bora lá, vamos rezar pelo Brasil, né, minha amiga Margarete? Pra gente vencer aí, né? Aqui, Helena Augusto, sexto, hoje tem jogo do Brasil. Ela tá falando que o Brasil vai perder de 2-1 pro Haiti aqui, ó. Meu Deus do céu. Fala isso não, minha amiga. Vamos torcer. Ela tá falando 2 pro Haiti e 1 pro Brasil. Eu prefiro não opinar em futebol. A Beth Lopes aqui com a gente, bom dia. A Rosângela Gomes tá falando que vai ser 2-1 pro Brasil. Todos os gols serão do Vini Júnior. É, aqui com a gente aí, nossa amiga Rosângela dando palpite dela. A Marilza Lopes também aqui palpitando, dando seu bom dia. Helena, quantos que vocês acham que o Brasil vai vencer hoje, né? Quantos que será o placar do jogo de hoje? Lembrando que hoje, 7:30 da noite, tem Brasil e Haiti, né? transmissão aí ao vivo pelas redes sociais, pela internet também. Aí quem gosta de televisão, quem gosta de rede social, acompanha aí hoje. Né? Ana Leles também aqui conosco, anônimo, também sintonizado. Obrigado aí a cada um pela audiência, pessoal que está acompanhando a nossa edição de hoje. Pessoal do Instagram também, um ótimo dia. Obrigado aí a todos que estão nos acompanhando. Minha amiga Marisa Paz.

Claro, tá aqui com a gente também, acompanhando nossa programação. Todos aqui, os nossos ouvintes. Bom dia, pessoal. Obrigado aí pela audiência de sempre. Vamos juntos até às 8 horas, que tem muita informação, tem muita notícia para você que nos acompanha. Bem, vamos trazendo informações porque amanhã, aliás, hoje, né, no caso, porque ele chega hoje em Três Lagoas, o governador do estado de Mato Grosso do Sul, Eduardo Riedel, cumprirá a agenda na nossa cidade neste final de semana, onde ele terá aí uma série de compromissos aí em relação, principalmente, aí à cidade de Três Lagoas, vem para a inauguração também de dois locais aqui na nossa cidade e também participará de algumas entrevistas em meios de comunicação aqui da nossa cidade de Três Lagoas. Inclusive, um desses meios de comunicação é a Rádio Caçula. Mas vamos começar do começo, né? Porque o governador já chega nesta tarde aí de sexta-feira para cumprir essa série de compromissos institucionais aqui em nossa cidade, em áreas que envolvem saúde, esporte e articulação política. O ponto central da visita será aí o lançamento oficial de uma obra que é considerada estratégica para ampliar o tratamento oncológico aqui na região leste do estado. A principal agenda do governador de Mato Grosso do Sul, Eduardo Riedel, será neste sábado, onde ele assina a ordem de serviço que autoriza o início da construção da estrutura que irá receber o equipamento de radioterapia no Hospital Nossa Senhora Auxiliadora. A obra representa um avanço importante na expansão da assistência especializada para pacientes em tratamento contra o câncer. Antes da cerimônia oficial, prevista para ocorrer ao longo da manhã, o governador participa também do segundo treino preparatório para a Corrida dos Poderes, evento esportivo que está programado para ser realizado no Balneário Miguel Tabox. O projeto da radioterapia vem sendo articulado aí há vários anos e conta com participação direta do deputado federal Geraldo Rezende, que atuou na capacitação de recursos e na viabilização institucional para implantar o serviço em Três Lagoas. O investimento previsto para toda a estrutura chega a mais de 18 milhões de reais. Parte deste valor, cerca de 8 milhões, será aplicada na construção do bunker, que vai receber o acelerador linear, um equipamento que é indispensável para os procedimentos de radioterapia. Deste montante, 6 milhões de reais são provenientes de emendas parlamentares e 2 milhões correspondem à contrapartida do governo do estado. Além disso, o Ministério da Saúde autorizou a captação de mais de 10 milhões de reais por meio do Programa Nacional de Apoio à Atenção Oncológica, recurso que será destinado à aquisição do equipamento de alta tecnologia que permitirá a realização dos tratamentos. A iniciativa começou a ser estruturada em 2021, quando Geraldo Rezende ocupava ainda a Secretaria Estadual de Saúde e iniciou as articulações para transformar a unidade hospitalar em referência regional no atendimento oncológico. Com a implantação do novo serviço e a futura habilitação como Centro de Assistência de Alta Complexidade em Oncologia, o hospital deverá ampliar aí a capacidade, principalmente de atendimento pelo SUS, passando a oferecer uma estrutura mais completa para diagnóstico, tratamento e acompanhamento de pacientes com câncer em toda a costa leste de Mato Grosso do Sul. E como eu disse para vocês, né, amanhã o governador Eduardo Riedel estará ao vivo aqui na 96 Caçula. Ele participará de uma entrevista aqui conosco, onde vai falar aí sobre os trabalhos, principalmente aqui no nosso estado de Mato Grosso do Sul, né, nos últimos meses. Temos visto aí novidades em relação ao estado, principalmente aí em relação a leilões de concessão aqui na nossa região, obras importantes em nosso estado de Mato Grosso do Sul e mais, claro, ainda para falar do que vai acontecer nesses próximos meses ainda desse final, né, de primeiro mandato do Eduardo Riedel. Então amanhã, a partir das 7 horas da manhã, o governador estará conosco aqui no Jornal da Caçula, falando numa edição especial aí, falando sobre os trabalhos realizados aqui em Três Lagoas, principalmente sobre esse final de primeiro mandato aí do governo do estado de Mato Grosso do Sul. Ele que aproveita aí também, aí, claro, para falar conosco sobre tudo isso. Então, amanhã, a partir das 7 horas da manhã, sim, sábado, amanhã, 7 horas da manhã, estaremos ao vivo aí numa edição especial do Jornal da Caçula, a entrevista com o governador de Mato Grosso do Sul, Eduardo Riedel, ao vivo aqui. Você pode acompanhar tanto na rádio, tanto também nas nossas redes sociais, a partir das 7 horas da manhã. Não perca, vai ser uma grande entrevista. 7 horas e 13 minutos, 7 e 13. Continuamos trazendo mais informações e o nosso próximo assunto é sobre plano diretor. Porque a Câmara Municipal de Três Lagoas decidiu adiar a votação do novo plano diretor do município, que estava prevista para acontecer na última quarta-feira, dia 17. A sessão extraordinária, ela foi remarcada aí para a próxima terça, agora, dia 23, às 6h30 da tarde, alterando o cronograma que estava inicialmente estabelecido pelo Legislativo Municipal. De acordo com a Casa de Leis, a mudança

0: foi definida após solicitação encaminhada, principalmente aí, por moradores aqui da região de Três Lagoas e diferentes segmentos da sociedade, que pediram a realização da sessão em um horário que pudesse aí ter uma maior participação da população diante da discussão de uma proposta que é considerada estratégica, principalmente aí para o planejamento urbano aqui de Três Lagoas. Para você ter uma ideia, né, sobre isso, o projeto em debate, encaminhado pela Prefeitura por meio aí do projeto de lei número 89/2016, ele estabelece aí a atualização e revisão do plano diretor vigente que já há duas décadas, estabelecendo novas diretrizes para o desenvolvimento urbano, expansão territorial e políticas de crescimento sustentável do município. Entre os pontos previstos na proposta estão mudanças relacionadas ao parcelamento do solo, atualização de parâmetros, além de revisão de regras para construções e medidas voltadas à modernização dos processos de implantação de novos empreendimentos aqui no município. A proposta vem sendo discutida nas últimas semanas e tem mobilizado diversos setores da sociedade. Durante sessões anteriores, representantes de movimentos sociais, moradores e entidades acompanharam os debates e apresentaram questionamentos sobre alguns pontos ligados à ocupação territorial e o planejamento ambiental de áreas específicas aqui da cidade. Antes da análise do texto principal, os vereadores também deverão apreciar 5 emendas que serão apresentadas ao projeto, que propõe ajustes em diversos dispositivos considerados importantes dentro da nova redação do plano. Com a alteração do calendário, a expectativa é de que a sessão da próxima semana concentre ampla participação popular em uma das discussões mais relevantes para definir os rumos, principalmente da organização urbana de Três Lagoas, nos próximos anos. E é importante, né, uma coisa que até o próprio Toninho reforça, que é a participação popular. A população precisa participar. É a casa de leis, né? É a casa do povo. O próprio Tonhão, presidente da Câmara Municipal, diz isso. E, claro, tem que ser uma discussão aí para verificar e principalmente atualizar o plano, né? Como foi falado, está desde 2006 o plano em vigor. E a importância disso tudo é para que a população participe, né? A população esteja junto, que é o mais importante. Então, terça-feira aí vai ter essa votação e, claro, nós iremos acompanhar tudo aqui pela 96 Caçula. 7:16, 7:16, nós vamos para mais uma pausa aqui no nosso Jornal da Caçula e na volta nós vamos falar sobre obras. Tá acontecendo a pavimentação lá no Santos Dumont. Nós vamos acompanhar para você e trazer todas as informações aqui para você no nosso Jornal da Caçula. E nós vamos falar também aí sobre vacinação. Você vê que tá todo mundo gripado aqui em Três Lagoas, né? Pois é, que sábado vai ter ação de vacinação lá na Feira Central. Mais uma vez para atingir o público que, infelizmente, não tá buscando a vacina aqui em Três Lagoas. Complicado, viu, gente? 7:17, pausa rápida no Jornal da Caçula. Nós voltamos em instantes. Até já.
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5: Já estamos de volta, 7 horas e 21 minutos aqui em Três Lagoas, 7h21. Já estamos de volta ao vivo. Lembrando sempre, de segunda a sexta-feira, das 6h30 às 8 horas da manhã. Estamos juntos aqui todos os dias para levar para você toda a informação, tudo que acontece em Três Lagoas e nossa região. Você que nos acompanha aí pode, claro, participar, pode mandar sua mensagem. Aliás, está acontecendo alguma coisa aí na sua região? Acontecendo alguma coisa no seu bairro? Manda para o nosso WhatsApp, que é o 679-9149-8282, tá? Participe com a gente aí, mande a sua mensagem, principalmente aí esteja conosco na nossa programação de hoje aí para Três Lagoas e toda a nossa região. E final de semana, né? Aqui você que está nos acompanhando aí, daqui a pouquinho vai saber a previsão do tempo. E olha, tem previsão de chuva para Três Lagoas neste final de semana. É, gente, tava bom para ser verdade, né? Tava bom aí, bom demais para ser verdade. Tem previsão de chuva neste final de semana em Três Lagoas e nossa região. Tomara que não seja aquela chuva forte que deu nos últimos dias, né? Tomara que seja uma chuva leve, chuva calma, tranquila, para não assustar e não dar dor de cabeças. Aliás, falando em chuva, a nossa próxima informação é a respeito de chuva, porque Três Lagoas, pessoal, liderou aí o ranking de chuvas em nosso estado e registrou aí um índice, inclusive, acima da média histórica para o mês de junho. Sabia disso? Sabia dessa informação? Três Lagoas apareceu no topo do ranking de chuvas durante os primeiros 15 dias. Só nos primeiros 15 dias, nem na metade do mês direito, né? E registrou o maior volume acumulado em todo o Mato Grosso do Sul no período. Os números são do Centec, o Centro de Monitoramento do Tempo e do Clima de Mato Grosso do Sul. Três Lagoas registrou cerca de 129,2 milímetros de precipitação, um índice que é muito acima da média histórica prevista para o mês. Segundo o levantamento técnico, o acumulado registrado em Três Lagoas representou cerca de 273% acima da média climatológica para o mês de junho, estimado em apenas 34,6 milímetros. Olha a diferença, 34,6 para 129, quase 130 milímetros aqui em Três Lagoas. O volume colocou a cidade à frente de grandes centros monitorados no estado, como a própria capital, Campo Grande, consolidando o município com um local com maior concentração de chuvas neste início de mês. O estudo aponta que as precipitações ocorreram de forma bastante irregular em Mato Grosso do Sul, enquanto cidades da região central, leste e nordeste receberam volumes expressivos de água, municípios do Pantanal, sudoeste e parte da região norte tiveram índices significativamente menores. Depois de Três Lagoas, os maiores acumulados foram na capital, Campo Grande, com 119

104,6 mm, e Paranaíba, no leste do estado, com 116,6 mm. Em várias localidades, os índices já superaram a média esperada para todo mês, isso antes mesmo da segunda quinzena de junho começar. E a análise foi elaborada em dados aí coletados por sistemas de monitoramento do INPE, o Instituto Nacional de Pesquisas Espaciais, estações meteorológicas e pulviômetros automáticos espalhados por todo o Brasil. E, de acordo com os meteorologistas, o cenário evidencia um comportamento climático irregular em Mato Grosso do Sul, com chuvas concentradas em áreas específicas e grande variação entre municípios. Em Três Lagoas, o alto volume registrado nas últimas semanas ajuda a explicar ocorrências recentes relacionadas a alagamentos, erosões e aumento da atenção das equipes municipais em ações preventivas diante da mudança no clima aqui em nossa região. E como eu falei, né? A questão do clima aqui na nossa região é meio complicada, porque nos últimos dias a gente viu a quantidade de chuva que caiu em Três Lagoas, né? Foram aí 129 milímetros. Alguns números falam mais de 200 milímetros aqui na nossa região. Então, o complicado da gente chegar nesses dados aqui e falar, olha, choveu tantos milímetros, é que são chuvas torrenciais. E chuvas torrenciais são aquelas chuvas que cai e para, vai e para. Igual aconteceu no final de semana em Três Lagoas, né? A chuva vai e volta, vai e volta, vai e volta. Às vezes vai de uma maneira forte e volta completamente leve, né? Aí vai de uma maneira leve e volta forte. Igual quem tava na exposição lá, na Expo 3, viu a quantidade de chuva que teve, né? Choveia forte e dava parada. Parava de vez, assim, a chuva. Aí daqui uns 10, 15, 20 minutos voltava a chover fraquinho e aí voltava a chover forte de novo. Então é uma chuva que começava e voltava, começava e voltava. Então é importante a gente trazer esses números, claro, preocupa, porque são em 15 dias um número assustador. E acima de tudo aí, o que vai ser, né, de área climática para os próximos dias em Mato Grosso do Sul é o que nós vamos ver aí aqui em nossa região. E a tendência para o inverno, que começa amanhã, inclusive, nós vamos falar sobre isso daqui a pouquinho, é de também tempo irregular para Mato Grosso do Sul, né? O inverno que começa aqui já nesta semana agora, já neste final de semana, o inverno brasileiro, né? Começa aí às 5h24 da manhã e vai até o dia 22 de setembro, então teremos aí um período transicional. Então, obviamente, aí vai ser um tempo meio irregular, mas não estão descartadas a possibilidade de chuvas aqui para Mato Grosso do Sul e principalmente para Três Lagoas. Que não chova forte, né? Que não chova forte, que não assuste igual nós tivemos aí os estragos que tivemos em Três Lagoas nos últimos dias. E que seja um tempo leve aqui para nossa região. Bem, 7 horas e 27 minutos, vamos falar agora sobre recapeamento, porque a Prefeitura de Três Lagoas iniciou na última quinta-feira uma nova etapa de obras voltadas à recuperação da infraestrutura urbana, com serviço de recapeamento asfáltico em várias vias do Santos Dumont 2. A intervenção é coordenada pela Secretaria de Infraestrutura, Transporte e Trânsito por meio do Departamento de Serviços Públicos, DSP. Nessa fase, as equipes concentram os trabalhos nas ruas localizadas próxima ali à Escola Eufrosina Pinto, uma região que passará por melhorias em aproximadamente 1.863 metros lineares de via, totalizando 13.040 metros quadrados de pavimentação renovada. A ação integra o cronograma contínuo de manutenção da malha viária executada pela administração municipal, que busca melhorar as condições de circulação em bairros da cidade, oferecendo segurança e conforto para motoristas, ciclistas, motociclistas e pedestres. Durante a execução dos trabalhos, algumas ruas poderão sofrer interdições parciais e alterações temporárias no fluxo de veículos. A orientação é para que condutores redobrem a atenção ao trafegar nas áreas e em obras que respeitem a sinalização instalada pelas equipes. E de acordo com a administração, os trechos contemplados nessa etapa foram previamente mapeados e fazem parte do planejamento de melhorias estruturais que vêm sendo executadas em várias regiões ao longo do ano aqui em Três Lagoas. Então, lembrando aí, vou até ver se eu consigo pegar as ruas aqui, pessoal que está nos acompanhando, o pessoal do Santos Dumont 2 aí, ó, atenção, viu? Atenção que vai ter aí o pessoal trabalhando nas obras. Então, aí para recapear para a população, aí são cerca de 2 km mais ou menos em ruas ali da região do Santos Dumont, né? Vai pegar ali bastante ali trechos ali da José Carlos Queiroz, ali
trecho

0: trechos até da Zenia Anacleto, né? Se não me engano, é Zenia Anacleto. Ali próximo da Bernardina Antônio Leite também, da Quinzinho Campos, né? A Rua das Begônias também, que é ali próximo ali, aos condomínios, próximo ali também à Escola Eufrosina Pinto. Então, pessoal que passa por ali, pessoal que é daquela região, muita atenção, porque aí o pessoal vai estar trabalhando, já deve estar trabalhando já a partir dessa semana aqui em Três Lagoas. 7 horas e 29 minutos, 7h29, nós vamos para mais uma pausa aqui no nosso Jornal da Caçula e na volta nós vamos falar de teatro. Nosso amigo Lucas Spirandelli está aqui para falar com a gente sobre teatro, porque nesse final de semana tem um espetáculo La Confusion. É a 16ª temporada do Diversão em Cena da ArcelorMittal aqui em Três Lagoas e é de graça, gente, lá na Praça Ramstebet. Quem gosta de teatro, quem gosta aí de cultura, é uma grande oportunidade. E o nosso amigo Lucas vai estar com a gente para falar sobre tudo isso e principalmente chamar você para participar. Leva seu filho, leva sua família, leva todo mundo, porque amanhã é teatro aqui em Três Lagoas. 7h30, pausa rápida, nós voltamos em instantes com mais Jornada Caçula. Até já.
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Estamos de volta, agora são 7 horas e 33 minutos em Três Lagoas, 7h33, voltamos com o nosso Jornal da Caçula e lembrando sempre ao vivo para Três Lagoas e toda a nossa região, a você que nos acompanha, uma ótima sexta-feira a todos. E já vamos direto com a nossa entrevista. Como eu disse para vocês, estamos recebendo aqui o nosso amigo Lucas Espirandelli, o Lucas que está representando o pessoal aí da Fundação ArcelorMittal e também do pessoal do Rue La Companhia, porque sábado tem teatro em Três Lagoas, é o espetáculo La Confusion, que é a abertura da 16ª temporada do

0: Diversão em Cena aqui em Três Lagoas. Como eu disse, espetáculo é 0800, gratuito, lá na Praça Ramstebet, e é para toda a família. Aí o Lucas vai um pouquinho explicar pra gente sobre tudo isso. Lucas, muito bom ter você aqui novamente com a gente.
1: Bom dia.
0: O Lucas, que é um cara que conhece tudo de cultura de teatro, é um cara que conhece bastante, é ator, faz um monte de coisa, e ele vem explicar um pouquinho pra gente sobre essa 16ª temporada. Prazer ter você aqui, mas já fala pra gente. 16ª temporada, Diversão em Cena. Qual que é a importância, principalmente da população, estar com vocês lá amanhã aqui na Praça Ramstebet? Lucas, bom dia.
1: Bom dia. Bom dia, Rafael. Bom dia a todos. Olha, eu acho que a importância é enorme, né? Uhum. A gente tem o ano passado, ano retrasado e ano passado, a gente já tem um sucesso, né? No programa Diversão em Cena, para 200 a 300,
0: sim,
1: né, de público. E para a formação das crianças, para a compreensão da própria família a respeito da cultura, né, a respeito da arte, do teatro, da palhaçaria, né,
0: sim,
1: dos clássicos,
0: sim,
1: etc., é muito importante, e isso incentiva as crianças a se aventurarem ali também, né?
0: E é até bacana, Lucas, a gente falar do Diversão em Cena, porque é um espetáculo, como nós falamos, gratuito. É, todo mundo pode participar, e uma coisa bacana, até que o pessoal também gosta de reforçar, tem a acessibilidade também para o público, não é?
1: Exatamente. A Fundação ArcelorMittal, ela é muito séria, né, nas propostas,
0: sim,
1: dela, e o Diversão em Cena é um sucesso no país inteiro, e a gente tem um padrão de qualidade a ser seguido, uhum, e a acessibilidade é um desses padrões, né? Nós temos um respeito muito grande com o público, e a Fundação ArcelorMittal faz questão de acolher todo o público, né? Então, por isso a gente tem intérprete de Libras lá também. Amanhã estaremos lá para receber essas pessoas com maior carinho.
0: Com certeza. E essa a primeira, obviamente, aí, dessa série da 16ª temporada, a primeira exibição, será a peça La Confusion. É, do pessoal aí do... Vou até pegar o nome aqui certinho pra não falar besteira.
1: Rué.
0: Do Rué La Companhia. Rué La Companhia. O que é essa peça? São três palhaços que eles estão ali disputando o mesmo palco, mas eu não vou falar tudo, vou deixar que o Lucas fale. O que é a peça?
1: Um músico, uhum, um mágico e um palhaço agendaram o espetáculo deles individual, todos, uhum, no mesmo lugar.
0: Olha aí.
1: No mesmo horário. Uhum. E aí? O que será que vai acontecer?
0: Qual que é a surpresa?
1: Exato. A Rué La Companhia já esteve com a gente no ano passado.
0: Sim.
1: E foi um sucesso, o público adorou. Então a gente está esperando, obviamente, com a expectativa lá em cima, que é diversão garantida, com certeza.
0: E vai ser a partir de que horas, Lucas?
1: 5h30. O ano passado foi às 5 da tarde.
0: Uhum.
1: Esse ano a gente jogou meia hora para frente. Por conta, né, nessa época agora tá friozinho, mas,
0: sim,
1: já vem aquele calorão, aquele sol, né?
0: Sim.
1: Então já a gente ia acabar sofrendo um pouquinho, então jogamos pra 5h30. Então esse ano começa às 5h30, sempre aos sábados.
0: Uhum.
1: Daqui até outubro a gente tem um espetáculo por mês.
0: Vai ser daqui até outubro, então, um espetáculo por mês
1: cinco,
0: lá na praça.
1: Cinco espetáculos, todos na Ramstebet, todos... Eles são às 5h30 aos sábados. A gente vai trazendo as outras datas depois para vocês, tá? Mas a primeira é sábado, agora, amanhã.
0: E olha, pessoal, a importância da gente falar, porque Três Lagoas é escolhida junto com outros locais aí. São 166 espetáculos de diversão em cena em 5 estados brasileiros. Três Lagoas, no Mato Grosso do Sul, tá entre esses municípios desses estados. E é importante, né? É o acesso à cultura, o acesso ao teatro, e ainda melhor de a gente reforçar, gratuito.
1: Gratuito e de qualidade, tá, Rafael? Gratuito e de qualidade, porque há um filtro bastante sério a respeito das companhias, dos espetáculos que são contratados aí pela Fundação ArcelorMittal para levar alegria e cultura para a população.
0: E muito bacana. E você já pode adiantar mais ou menos quais são as próximas peças, ou ainda é segredo, Lucas?
1: Olha, eu tenho todas as datas aqui, uhum, sim, mas a gente não tem ainda todos os nomes das peças,
0: uhum,
1: tá?
0: Vai ser aí uma por mês, então, para o pessoal poder,
1: exatamente,
0: acompanhar, o pessoal poder curtir. E são para todos os públicos, viu, pessoal? É para criança, para adolescente, para velho, para idoso, para todo mundo que quiser participar, quiser curtir, pode aí acompanhar. Já tem mais ou menos as datas, Lucas?
1: Tenho sim. Ó, amanhã, 20/6, depois, uhum, a gente tem 18/7, 15/8, 19/10,

0: 9 do 9 e 17 do 10.
1: Ali.
0: Todas sábado, aí. Às 5h30 da tarde.
1: Muito bacana. Então, ó, pessoal, todo sábado, a partir das 5h30 da tarde por mês, pra gente, bom, de a gente frisar, vai ter as peças aí do pessoal do Diversão em Cena. E é na Praça Ramstebet.
0: Na Praça Ramstebet, por enquanto, né? É. Se a chuva não nos tirar de lá, mas claro. Por enquanto, na Praça Ramstebet, convido todos vocês. Se quiser levar suas cadeiras de praia, pode levar. Se quiser levar, né, um tecido para pôr a molecada ali na frente, sim, no chão, pode sim. levar. A praça é um lugar nosso para a gente ocupar, para a gente assistir com o melhor conforto possível a esse espetáculo que vai ser muito divertido, Rafael.
1: E é uma peça também praticamente ali infantil, né, Lucas? O pessoal pode também levar os filhos ali com toda a segurança, todo cuidado, né?
0: Exatamente. É uma peça para família. A gente costuma falar que as peças que vêm são para família mesmo. E o nosso público maior são os pais com as crianças menores.
1: Sim.
0: Mas tá, todos estão convidados. Eu garanto que todo mundo de qualquer idade vai rir muito, viu?
1: Olha, então, pessoal, nós estaremos lá amanhã. Vai lá, curte. Vou reforçar para você novamente o convite. É amanhã, sábado, a partir aí das 5h30 da tarde. Peça única, exibição gratuita, lá na Praça Ramstebet, no centro da cidade, lá no Palanque. Então, não deixe de participar. É a 16ª temporada do Diversão em Cena, promovido pelo pessoal da Fundação ArcelorMittal, aqui em Três Lagoas. Se você não vai poder ir amanhã, vai ter outras peças ao longo dos próximos meses, até outubro, e é a oportunidade de você curtir e, principalmente, aí, acompanhar boas peças de teatro aqui em Três Lagoas. Tem mais alguma informação que você queira passar pra gente, Lucas?
0: Só reforçando que é muito legal que chegue com um pouquinho de antecedência, sim, porque normalmente sim. a gente começa no horário exato. Então, 5h30 a peça tá iniciando. Né? Então chegar ali com 15 minutinhos, 20 minutinhos, 10 minutinhos, enfim, pra garantir seu lugar, né, e aguardar o espetáculo começar.
1: Chega um pouquinho antes, pessoal. É bom isso. Então não deixe de participar. Lembrando que lá no site da Rádio Caçula tem as informações pra você também. Sábado, a partir das 5h30 da tarde, chega um pouquinho antes. Praça Ramstebet, no centro de Três Lagoas, inicia a 16ª temporada do Diversão em Cena, promovido pelo pessoal da Fundação ArcelorMittal, aqui em Três Lagoas, lá na Praça Ramstebet. Lucas Spirandelli, muito obrigado por você ter vindo ao nosso programa. É bom te receber aqui porque você faz, você é ator, você é produtor cultural, você faz 300 coisas, faz filme, o cara atua em todos os cantos. Mas obrigado mesmo por você ter vindo, é um prazer sempre receber aqui vocês e qualquer novidade estamos à disposição, viu?
0: Obrigado, Rafael, obrigado, Caçula, um bom dia pra todos.
1: É isso aí, o nosso amigo Lucas Spirandelli, e agradecer também a nossa amiga Thaís Dias. Ô Thaís, um abraço, viu? Thaís é amiga nossa, que trabalhou com a gente na Rádio Caçula há bastante tempo. Grande Thaís, é a mãe do Jorginho, famosa mãe do Jorginho. Um abraço, viu, Thaís? Tudo de bom. 7h42, intervalo rápido. Nós voltamos daqui a pouquinho com a previsão do tempo. Até já.
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3: 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E já estamos de volta. Como eu já disse pra você, já voltamos aqui no nosso Jornal da Caçula ao vivo. Falei que o intervalo era rápido, né? Já voltamos com as maiores notícias e as melhores informações de Três Lagoas pra você e toda a nossa região. Lembrando sempre, estamos ao vivo de segunda a sexta-feira, das 6h30 às 8h da manhã. Porém, no sábado, amanhã, também conhecida como logo mais aí às 7h da manhã, nós estaremos aqui com uma edição especial do Jornal da Caçula. Como eu já disse para você no bloco anterior, o nosso entrevistado dessa edição especial será o governador de Mato Grosso do Sul, Eduardo Riedel. Ele estará conosco aqui em nossos estúdios da Caçula, onde nós vamos falar aí sobre os últimos meses, as obras, tudo que tem sido de desenvolvimento para Mato Grosso do Sul e para toda a nossa cidade de Três Lagoas. É uma grande entrevista, o governador especialmente estará aqui com a gente amanhã e é importante que você acompanhe, né? Estamos aí num período de grandes novidades para Mato Grosso do Sul, precisamente também para a nossa região leste do estado, e o governador vai estar conosco aqui mais uma vez em nossos estúdios amanhã, numa edição especial do Jornal da Caçula, é a partir das 7h da manhã. Nós sempre começamos 6h30, né? Mas o jornal amanhã, no sábado, terá uma edição especial das 7 às 8h da manhã. Então, você que está nos acompanhando, você que nos sintoniza, fique com a gente amanhã, acompanhe a nossa programação e, claro, aí, se você tem uma dúvida, se você tem uma pergunta para fazer para o governador, mande nas nossas redes sociais aí, que, claro, aí, nós vamos passar, claro, na medida do possível, ao nosso entrevistado de amanhã. Uma edição especial do Jornal da Caçula, deste sábado, para trazer para você toda a informação, tudo que é destaque em Três Lagoas e toda a nossa região. Vamos trazendo notícias, e notícias de Três Lagoas e de nossa região. E falando em festa junina, o pessoal está esperando aí esse momento para fazer aquela pipoca, né? Aquele quentão, tomar aquele quentão, né? Comer aquele cachorro quente. Inclusive, né, nós tivemos nosso amigo Gamarra, que veio falar ontem aqui no Jornal da Caçula sobre o Arraiá da Sagrada Família, né? E vai ter aí, obviamente, o pessoal que quer fazer aquela festa junina bacana para aproveitar. O PROCON de Três Lagoas, o primeiro programa aí de proteção e defesa do consumidor, realizou uma pesquisa no último dia 11 de junho em alguns estabelecimentos aqui de Três Lagoas para, obviamente, orientar o consumidor sobre os preços dos produtos mais procurados durante os períodos de festa junina. O levantamento apontou diferenças aí nos valores praticados pelo comércio local, reforçando a importância de pesquisar antes de ir às compras. E entre os itens avaliados, aí, o pé de moleque, né, o doce pé de moleque, chamou a atenção pela variação de preços. Foi encontrado entre R$ 7,99 e R$ 35,90, dependendo do estabelecimento. Outro ponto aí, produto bastante procurado durante essa época do ano, é a paçoca de 500 gramas, que apresentou preços que variam entre R$ 8,90 e R$ 25,90, mostrando que o consumidor pode pagar quase o triplo pelo mesmo item, caso não faça comparação prévia. Já entre os artigos de decoração, as tradicionais bandeirinhas juninas também registraram diferença nos preços, variando entre R$ 13,99 e R$ 10 nas lojas pesquisadas, viu? E segundo o Procon, a pesquisa possui caráter exclusivamente informativo e tem como finalidade auxiliar a população a fazer escolhas mais conscientes, evitando gastos desnecessários e permitindo a economia durante as festividades. E o órgão, ele orienta que comparar preços continua sendo uma das principais estratégias para o consumidor equilibrar o orçamento e aproveitar as festas sem comprometer as finanças. Lembrando que a pesquisa completa está disponível lá no site da prefeitura para você ter aí a consulta e principalmente ter aí todas as informações. E é bom, hein? Rapaz do céu, a paçoquinha tá cara, né? Aqui em Três Lagoas, Jesus amado, no boteco da esquina era 50 centavos na minha época, hoje tá quase 7 reais. Rapaz do céu, aquela paçoquinha, lembra aquela paçoquinha que você comprava na escola? Eu lá na época do Dom Aquino, no Dom Aquino Correia, que eu estudava, né? Faz 500 anos atrás, e tinha a paçoquinha, aquela paçoquinha quadradinha que você comprava, né, lá na cantina. Paçoquinha era 50 centavos, rapaz. Paçoquinha com guaranazinho, né, a tubaína. Hoje tá 7 reais, mas isso foi há quase 20 anos. Que coisa, né? As coisas tá caras hoje em dia no Brasil. Hoje tá caro, até a paçoquinha tá inflacionada. Meu Deus do céu. Bem, 7 horas e 50 minutos, 7h50. Vamos falando também, pessoal, a respeito sobre vacinação. Atenção, viu, gente? Atenção você que está nos acompanhando, que neste sábado tem vacinação lá na Feira Central. Atenção, pessoal que não se vacinou, que está ficando aí com perigo de ficar doente. Atenção, viu, pessoal? Porque neste sábado, dia 20, tem mais uma ação especial de vacinação lá na Feira Central. A imunização acontece das 6 às 11 horas da manhã e vai ser destinada ao público geral a partir dos 12 anos de idade. Para receber a vacina, é importante apresentar o CPF e, se possível, a carteira de vacinação e ter mais de 12 anos de idade. A Secretaria reforça que a vacinação contra a gripe segue disponível em todas as unidades de saúde para aqueles que têm aí acima de 6 meses de idade. No entanto, devido à logística da ação realizada na feira, o atendimento será realizado aí ao público acima de 12 anos, garantindo maior agilidade e organização na mobilização. Lembrando que para se vacinar, é necessário apresentar um documento com o CPF e preferencialmente a caderneta de vacinação. Então, lembrando a você que está nos acompanhando, neste sábado, também conhecido como amanhã, a partir das 6 horas até as 11 horas da manhã, tem vacinação lá na Feira Central aqui de Três Lagoas. Lembrando, quem quiser vacinar, quem quiser se proteger, é a oportunidade e principalmente o momento correto para tomar a vacina. Vamos lá tomar a vacina, gente? Depois passar para comer um pastelzinho, tomar aquela cervejinha, né? O pessoal que é mais de idade, toma aquela cervejinha, come aquela pamonhinha gostosa e aproveita e vacina também contra a gripe. É o mais importante, se proteger, se vacinar e não ficar doente aí. E proteger não só você, mas também a si mesmo. Uma notícia importante, pessoal, porque em 2025, 824 pequenas e médias empresas de Mato Grosso do Sul movimentaram mais de 3,7 bilhões de reais em contratos com as operações da Suzano no estado, uma média de 308 milhões de reais por mês. Os dados mostram como essa cadeia econômica vem transformando negócios locais. Uma cozinha industrial de Água Clara triplicou o faturamento desde o início da parceria com a companhia. Uma empresa de pavimentação de Ribas do Rio Pardo cresceu 30% em equipe e uma empresa gestora de RH de Três Lagoas está na companhia há mais de uma década, onde crescimento contínuo ao longo de toda a trajetória. Em Três Lagoas, 532 fornecedores movimentaram cerca de 1,7 bilhão de reais no ano de 2025. Em Ribas do Rio Pardo, 503 empresas parceiras geraram mais de 2 bilhões de reais no mesmo período. Como parte dos negócios atende às duas unidades, o total consolidado é de 824 fornecedores distintos no estado, o que reforça o enraizamento dessa cadeia econômica no território sul-mato-grossense. O diretor de operações industriais da Suzano em Três Lagoas, o Eduardo Ferraz, destaca que a relação com os fornecedores vai além da contratação. Entre as empresas com mais de uma década prevista está uma empresa de RH, gestora de recursos humanos de Três Lagoas, que presta serviços para a Suzano desde 2013. A responsável pela empresa, Tânia Campos, atribui à parceria parte significativa do crescimento alcançado ao longo dos anos. e também lá em Ribas do Rio Pardo, o empresário Esmeraldo Dito atua no fornecimento de agregados de basalto e serviços de pavimentação asfáltica e vivenciou mudanças concretas após o início da parceria. Outro exemplo vem de Água Clara. Rosinei Cosari, da Cozinha Industrial Roitec, fornece refeições industriais para operações ligadas à Suzano há cerca de 6 anos e colhe os resultados que ela mesma considera expressivos. E obviamente aí para quem, né, atua

junto é importante, né? 37 bilhões de reais. Muito bacana mesmo aí o trabalho realizado principalmente em parceria com a Suzano. Um abraço para o nosso amigo Eduardo Ferraz. Eduardo Ferraz, que já esteve conosco aqui, diretor de operações industriais da Suzano em Três Lagoas. Nosso amigo aí, um abraço. Tudo de bom para ele e sucesso.

0: E olha, pessoal, o final de semana em Três Lagoas promete, viu, previsão de chuva para nossa região. Mas vamos falar de sexta-feira. Sexta-feira deve começando aí com um clima mais ameno em Três Lagoas, segundo informações do Instituto Nacional de Meteorologia. O município vai ter uma temperatura, teve uma temperatura mínima de 12 graus no início da manhã de hoje, e deve chegar aí aos 30 durante a tarde. As temperaturas devem subir de maneira gradual aqui na nossa região, mantendo a característica, claro, de variação térmica entre a manhã e a tarde. Para agora, amanhã, a previsão indica céu com muitas nuvens e possibilidade de chuvas isoladas, embora não haja expectativa de volumes significativos. A tendência é de tempo mais aquecido no período da tarde, com elevação das temperaturas e sensação de abafamento em alguns momentos, mesmo com a presença de nebulosidade. Lembrando que nós estamos em alerta amarelo de chuvas intensas para Três Lagoas e nossa região. Esse alerta, segundo informações aí do Instituto Nacional de Meteorologia, coloca Três Lagoas, além de outras regiões de Mato Grosso do Sul, São Paulo, Paraná, Santa Catarina, Mato Grosso, metade do Mato Grosso e Minas Gerais, em situação de alerta para chuvas intensas. Chuvas entre 20 a 30 milímetros por hora ou até 50 milímetros por dia, menos intensos e baixo risco de corte de energia elétrica. As informações são do Instituto Nacional de Meteorologia. E para o final de semana? Pois é, tem gente que está querendo saber aí como será o final de semana em Três Lagoas. O sábado tem previsão de chuva. A probabilidade de chover em Três Lagoas é de 74% neste sabadão. A mínima de 16, a máxima deve chegar aos 22 graus, cerca de 3,7 milímetros de chuva para o sábado em Três Lagoas. Já no domingo, a previsão é de tempo fechado, mas não há previsão de chuva. O céu deve ficar encoberto durante o domingão aqui em nossa cidade. A mínima de 14, a máxima deve chegar aos 23 graus em Três Lagoas. Lembrando que o inverno chega neste sábado em Três Lagoas e em toda a nossa região. A você que está nos acompanhando, o inverno ele começa aqui em Mato Grosso do Sul durante aí a manhã deste sábado, entre o sábado e o domingo, né? Por volta das 5 horas e 24 minutos, horário de Brasília. E durante o período, a formação rápida aí do El Niño deve apresentar temperaturas acima da média e chuvas mais frequentes no centro-sul do Brasil, aqui em nossa região. Então, a preocupação aí, né? É ficar atento aos mapas meteorológicos e vamos trazer mais informações em relação aí ao clima aqui em nossa região. 7 horas e 57 minutos, 7h57, aqui também o pessoal acompanhando a Lê Dias, LD Produtos de Limpeza, nosso amigo aqui, LD, um abraço, também acompanhando a gente, nosso amigo Vinícius Leal, que agora tá em outros trabalhos, nosso amigo Vini, um abraço, viu Vini, tudo de bom para você, meu querido. Aqui o pessoal acompanhando a nossa edição de hoje, a Margarete Lopes também, bom dia, obrigado aí a todos, o Assis também com a gente, a Maria Rosa, a Eliette também, a Beth Lopes, a Rosângela também, a Meire, Fátima Coene mandando seu bom dia. Obrigado aí a todos pela audiência. O Francisco de Assis, Regina Aparecida, Luzia Rodrigues, Leonardo Barbosa, Ednei Novaes, enfim, a todos que estão nos acompanhando, o nosso muito obrigado pela audiência, pela participação de todos. A quem esteve com a gente até agora, quem está desde o início aí do nosso programa e quem está chegando também agora, bom dia, obrigado pela audiência. E nós voltamos amanhã. Amanhã, a partir das 7 horas, um horário especial, com uma edição especial do nosso Jornal da Caçula, para você com a entrevista com o governador de Mato Grosso do Sul, Eduardo Riedel. Amanhã ele estará conosco em nossos estúdios, vai falar com a Caçula FM sobre tudo o que acontece em Três Lagoas e também em sua gestão aqui no nosso estado. Então amanhã, anota na sua agenda, não perde, coloca no seu despertador aí, 7 horas da manhã. Amanhã, 7 horas, o Jornal da Caçula estará em edição especial com o governador do estado de Mato Grosso do Sul, Eduardo Riedel. E nós contamos com a sua audiência, com certeza. Agradecendo também ao nosso amigo William Ramos, que esteve com a gente aí na técnica. Lembrando que o Will amanhã, sábado, tem Esta é a Sua História, a partir das 3 da tarde, aqui na 96 Caçula. E vem aí o Bom Dia Caçula e depois Bom Dia Toninha Campos. Tenham todos um bom final de semana. E amanhã, 7 horas, nós estaremos de volta. Até lá. Tchau.
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0: bom dia, turma! Cheguei, hein? Cheguei com muita alegria, porque hoje é sexta-feira! Hoje é sexta-feira, turma! Hoje é sexta-feira, então, ó, bora ser feliz. É aqui na 96 Caçula, chega junto! Bora que aqui é só alegria, né, turma? É, isso mesmo, só alegria, então já prepara o cafezinho... E vem tomar um cafezinho aqui juntinho com o Will. É, vem tomar um cafezinho, porque aqui, ó, é só alegria mesmo. Então participa, porque o telefone aqui é facinho, facinho, facinho. É facinho. Então já chega chegando, tá? Já anota aí, 67991498282. Isso aí, participa. 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Eita, Will, o que é isso? Porque aqui é só alegria, gente. E é alegria mesmo. Então, ó, participa, tá? Participa, meu amigo, minha amiga. Quero ver você juntinho aqui com o Will, tá? Juntinho. E lembrando, porque é sexta-feira, então, sexta-feira você sabe, né? Já tá preparado pra aquele gás total do final de semana. Que passou rápido. Como passou rápido, né? Demais. Então continua ligadinho e agora vem aquele momento especial.
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0: É, se você quer saber como foi seu passado, olhe para quem você é hoje. Se você quer saber como vai ser seu futuro, olhe para o que está fazendo hoje. Então hoje, não fica resmungando, não fica reclamando de tudo em volta de você. Às vezes o que basta é você lutar, dar um basta nas coisas ruins e voar. Voar, acreditar em você, parar de ficar chorando por aquele leite derramado, tá bom? Eu quero que você voa. Voa, meu amigo, minha amiga, e faça acontecer. Eu sei que tem momentos da nossa vida que nós não estamos bem. Acaba chorando, acaba se estressando. Mas às vezes a melhor forma é você lutar e acreditar em você. Sempre vai ter pessoas que vão te criticar, mas sempre vão ter pessoas também que vão te aplaudir. Então hoje, levanta a cabeça, luta. Não quero ver você chorando, tá bom? Bora fazer essa sexta-feira a melhor de todas? E eu conto com você. Chega mais!

0: porque não é só uma região, não é só uma cidade. O Estado está avançando com força, com política pública forte. O governador Ridder é muito preparado nisso, leva. O Estado foi fazer palestra em Nova York, né? Ah, mas foi lá em Nova York. Mas lá é que está o dinheiro. As pessoas é vêm investir nas fábricas aqui. É, né? A fábrica é aqui, mas a grana vem de fora. Foi lá, foi na Europa, foi na China. Então isso é importante, levar o nosso Estado, mostrar a potencialidade, a capacidade. O Estado bom de negócio é o Mato Grosso do Sul. Estado bom de investir é o Mato Grosso do Sul. Isso nós temos que defender. E isso é uma bandeira nossa, a industrialização. Isso eu quero continuar defendendo e sempre defendi lá na Assembleia Legislativa.
1: Bom, nós vamos fazer o seguinte, vamos a um pequeno intervalo comercial e voltamos com mais perguntas aqui para o Eduardo.
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4: 9:32. Bom dia, Tony Acaba.
5: Acredite em mim. Alô, moçada, é sucesso. Tá chegando o Berulê.

0: Bom, agora eu vou falar da trajetória do Eduardo. Como vocês sabem, é conhecido no cenário político estadual. O que ainda motiva Eduardo Rocha a continuar servindo a vida pública?
1: Eu acho que Deus nos deu muito. É devolver um pouco daquilo que a gente recebeu. Eu acho que ainda tem criança que precisa ir para a escola, ainda tem criança passando fome, ainda tem gente desempregada. Eu acho que quem puder contribuir, quem Deus deu um dom que possa ajudar, Toninha, contribuir, a gente tem que fazer. E eu quero fazer a minha parte. Enquanto eu tiver força, eu tiver motivação, eu conseguir fazer um trabalho que possa ajudar, que possa fazer com que as coisas andem e a população entender que eu os represento, porque ninguém é candidato de si próprio, né? A população entender que eu os represento, vou estar aí na vida pública. Ah, que não der, eu vou para casa, vou cuidar daqui um dia, vai ter neto, vai cuidar da família.
0: Você não tem nenhum?
1: Não tem neto ainda, Tânia. Meu sonho é ter neto, mas não tem ainda.
0: Em um momento em que muitos cobram a renovação política, Eduardo, como você acredita que é a experiência e novas ideias podem caminhar juntos?
1: Ah, Toninhas, a gente se reciclando, né? Eu acho que a gente tem que todo dia se fazer assim, a própria autocrítica, né? Não deixar a política ficar na mesmice de sempre. Você tem que procurar coisas novas, você tem que procurar inovar, você tem que procurar correr atrás, você tem que procurar ver aquilo que você pode fazer pela população, o que você pode fazer de diferença. E é isso que nos motiva e que nos toca na vida pública.
0: Hoje a política, nós estamos vendo aí escândalos em cima de escândalos e às vezes a população fica assim, mas em quem que a gente vai acreditar? Não é? Fica sempre essa pergunta no ar.
1: Tony, nem mim pode. Eu nunca respondi um processo da minha vida, graças a Deus. Nunca passei a vergonha de estar envolvido em nenhum escândalo. Então, eu acredito muito. E tem muita gente boa também. Claro, tem os porcaria, tem os bancos... Tem os bancos master da vida, tem essa corrupção e tem que ser apurada mesmo, a fio. Quem roubou, quem desviou, tem que ir atrás do dinheiro, tem que devolver, tem que prender, tem que fazer. Porque a polícia, a política é isso aí. Aqueles que são ruins vão ficando pelo meio do caminho. E aí vai vindo uma renovação nova, vai vindo uma renovação nova. Caiu um pouquinho de água aqui, acho que choveu.
0: Gente, derrubei um copo de água aqui.
1: Bora pra frente.
0: Ai, meu Deus, agora eu já me perdi. Me botando coitado, não, olha aqui.
1: Tranquilo.
0: Tá todo molhado.
1: Eu acho que é isso. E você procurar fazer as coisas corretas na vida. É isso que a gente procura fazer.
0: Bom, o senhor tem uma história política fortemente conectada ao desenvolvimento do Estado. Quais as áreas que o senhor acredita que precisa receber mais investimento nos próximos anos?
1: Infraestrutura. O que está acontecendo nas rodovias, que já estão tendo os investimentos. Por exemplo, a MS-320, que liga Três Lagoas lá no Alto Sucuri, que vai passar do lado da fábrica da Arauco, está em plena construção. A MS-444, que liga Selvíria, a MS-112 também, 52 quilômetros, já está em obra. Então você vê, e você vê as outras rodovias que foram terceirizadas, que foram pedagiadas, você vê as empresas trabalhando, como por exemplo, ontem eu fui a Paranaíba, ali era muito ruim, a rodovia ruim, uma BR,

0: E hoje ela está terceirizada, sem buraco, sem nada.
1: Reformando
0: tudo. Reformando tudo, de Cacilândia para cá, até Aparecida ali, está reformando tudo. Então é isso que a gente quer ver. E infraestrutura, né? Infraestrutura dentro do município. E principalmente, eu acho que é um desafio para todos os gestores e todos que fazem político. Construir casa. Nós precisamos fazer casa. Todos os municípios têm déficit habitacional. Três Lagoas não é diferente. Como o seu desenvolvimento, você imagina Inocência. Inocência, Arauco, Toninha, tive ontem com um dos diretores, ele me disse que estão construindo 600 casas de uma vez só lá em Inocência.
1: E ainda não vai dar, né?
0: Ia 600 para funcionário, então não vai dar. Ele falou, Doiro, aqui não para. Agora, lá falta, aqui falta, em todas as cidades precisam fazer. Eu acho que esse é um dos desafios dos gestores, é a gente aumentar o número habitacional, porque ninguém aguenta pagar aluguel.
1: Bom, olhando para a sua trajetória como ex-deputado estadual, ex-secretário da Casa Civil, de qual conquista o senhor mais se orgulha até hoje?
0: Do desenvolvimento do Estado, em especial do nosso Hospital Regional de Três Lagoas, do Hospital Regional que eu também ajudei a terminar de Dourados, uma referência também, está funcionando agora, e das políticas públicas e as parcerias também. Isso eu acho que eu deixei um legado na Casa Civil, quando eu abri as portas da Casa Civil para atender todo mundo e não precisava nem marcar a hora. Eu acho que foi um legado diferente na construção do Mato Grosso do Sul, na construção do nosso estado. Eu vou, por exemplo, lá em Ponta Porã, o prefeito de Ponta Porã fala para mim, ah, vem aqui, esse projeto aqui, ó, foi você que ajudou a terminar, você me ligava domingo, ligava à noite por causa de licença ambiental, nós terminamos, tá aí, ó, entregue para a população. Então isso dá muito orgulho para a gente, saber que você participou daquele desenvolvimento. Eu acho que esse foi o maior legado que eu tive nesses últimos 4 anos que eu estive no governo do estado. E volto para ser candidato e se eu ganhar a eleição, se Deus quiser, com muito mais experiência, com a experiência de governo. Então eu quero fazer um mandato muito mais forte.
1: E quando será a convenção?
0: As convenções devem ser do final de 20, 25 de julho até o dia 5 de agosto. Aí você entrega a documentação para a justiça. Em 15 de agosto, a justiça homologa e autoriza ou não. Quem tiver problema na justiça não é candidato. Quem não tiver é candidato, que eu não tenho, nunca respondi nada. Então a justiça homologa os nomes e autoriza você a partir de 15 de agosto aí pedir voto com o Santinho, com material, com tudo.
1: Sim. Bom, qual a mensagem que o senhor deixaria para essa nova geração que sonha em entrar na política, contribuir para um Brasil melhor?
0: Só tem um jeito de mudar a vida das pessoas, para melhor ou para pior. É a política. Se você fizer uma boa política, você vai mudar para melhor. Se você fizer uma péssima política, vai mudar para pior. Então as pessoas, a juventude tem que entrar na política. Ah, política tem corrupção, política tem bandido. É claro que tem. Qual profissão que não tem? Agora, vamos punir aqueles que não fazem política direito, aqueles que roubam dinheiro público. Vamos punir. Agora, tem que acreditar na política. Não existe transformação sem ser a política. A UFN3 não termina se não tivesse feito gestão política forte, junto com a gestão administrativa, para ela vir tomar. O contorno rodoviário que está parado, que teve um problema com a pedreira, vai retornar agora. Mas vai retornar porque teve pressão política. Então é isso, a política é muito forte. E a boa política, você realiza bons sonhos.
1: Nossa, e a mulher também tem que entrar na política.
0: Tem que entrar na política, eu defendo cotas para as mulheres. Cotas sim, percentual, por exemplo, a Assembleia Legislativa tinha que ter 20%, 30%. De cadeira só de mulheres, não podia ser ocupado por homens. Eu defendo mais ainda, porque eu acho que a mulher tem mais sensibilidade, a mulher é mãe, a mulher eu acho que a mulher é menos corrupta que o homem. Eu acho que a mulher pode ajudar muito e muito na política.
1: Com certeza. Ai, que bate-papo bom, né, senhor?
2: Bom demais.
1: Eu falo assim, que é um bate-papo assim, bem à vontade, não tem aquela, né,
0: tem pressão,
1: né? Aquela pressão. Não, aqui você fala o que você quiser.
0: É isso aí. Tranquilo, Tony. E a vida é essa, né? A gente vai. Eu fico muito feliz quando eu venho aqui, participei do desfile com o prefeito Cassiano, fui ontem no jantar do Hospital Regional. Quero ir lá na feira agora, tomar um café, visitar os feirantes, amigos.
1: É, hoje é sexta-feira, né?
2: Hoje é sexta-feira.
0: Lá na feira, vou visitar os amigos, vou passar aqui no camelódromo. Logo, logo nós vamos ter.

0: Outro que o governo do estado, junto com a prefeitura, vão entregar para a nossa população. Muito. É que é grande. Mas já está nos finalmente. O governador vai dar uma chacoalhada na turma aí, que ele quer inaugurar logo. Quer ver se inaugura logo esse prédio. Então, assim, Três Lagoas mudando, né, Toninho? A gente que conheceu a nossa feira antiga, Feira Central, com as barraquinhas no meio da rua, no sol quente, pessoal sofrendo. Hoje vê lá, o prefeito anunciou a climatização da feira agora. Então, quer dizer, a modernidade, tudo chegando, o estacionamento ali na frente, ver esse centro revitalizado, muito bonito, muito gostoso as nossas famílias irem lá na feira.
1: É, eu gostei também ontem, foi ontem ou anteontem? Hoje é sexta, não, quarta-feira, do desfile cívico, do pessoal, o povo...
0: Tem peso, teve que mudar o dia por causa da chuva e fez corretamente, porque nossas crianças iam ficar debaixo de chuva, não dá. Então foi um desfile bonito, animado, pessoal animado, as crianças, bem organizado. A prefeitura deu uma aula. Quero aqui parabenizar a organização através da nossa secretária de educação, toda a prefeitura municipal, nosso prefeito Cassiano, que está cuidando da cidade, Toninha. Eu ando. Eu venho em Três Lagoas, eu vou nos bairros, fui na Vila Piloto ontem, fui no Jardim Alvorada, eu ando a cidade inteira. Vou para um lado, para o outro, visito um amigo, só está organizado, está bonita.
1: Que continue, né?
0: Que continue.
1: Eduardo, obrigado pela sua participação, viu?
0: E é isso, Toninho.
1: Não
0: esquece que...
1: da gente, não.
0: Não, vou estar sempre por aqui. A gente vai estar falando, vou estar conversando com os amigos, levando e nós vamos estar sempre atento. Tudo aquilo que é bom para nossa querida Três Lagoas, né? Essa é a nossa terra, minha família está aqui, mora aqui. Eu passei a minha 80, 90% da minha vida aqui na nossa Três Lagoas. Eu fui deputado por 3 mandatos representando essa terra. Venho votar aqui.
1: Eu
0: ainda bem. Bem, faz agora, dia 15 de julho, 80 anos. Quero aqui mandar um beijo, um exemplo de mulher dura, brava, mas sempre botou a gente na linha. Né? Então é um orgulho para mim, para minha família, minha mãe tá. Eu sempre quando venho aqui, eu fico lá na casa dela. É meu pouso, é lá. Então, meu porto seguro. Um beijo no coração, mãe. Agora tá com bisneto. É o Antônio, filho da minha sobrinha. Tá lá com o Antônio, ela vai curtir o bisneto. E aí, assim, a família nossa, toda da nossa querida Três Lagoas.
1: É isso aí. Bom, nós vamos a um pequeno intervalo comercial. Já já nós voltamos para dar continuidade ao nosso programa.

0: Brasil, Haiti na Copa do Mundo. 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
2: 9:48.

0: Essa Maiara Maraíza, Toninha. E Toninha, deixa eu te comentar uma coisa com você.
1: Ah?
0: Parece que Virgínia vai voltar com o Vini Júnior, tá?
1: Não acredito.
0: Uhum. É, minha amiga.
1: Como você sabe?
0: Ontem no Léo Dias, parece que as formiguinhas dele... Foi andando por aí, parece que tem volta, mas parece que é uma estratégia, um jogo pra ela divulgar no domingão junto com o Hulk essa volta. E parece que ele deixou de seguir mais de 50 mulheres no Instagram. Ai, ai, ai.
1: Pô, ele tem mulher pra caramba, hein?
0: Tem mulher pra caramba. Meu Deus, será que tem volta mesmo? Que será?
1: Que incrível, não sei.
0: Será?
1: Gente. Esse povo faz um rolo, né? Ao mesmo tempo que não gosta, mais gosta. Ai, não quero mais nem saber, acabou de vez.
0: Romeu, e é hoje, né, Romeu? Tem Copa do Mundo. Você viu que a Toninha já veio no clima de Copa.
1: Eu vim sem aleatório, ó.
2: Mostra o verde.
1: É verdade.
0: Mostra o verde. Aí, ó.
1: Verde e amarelo.
0: Eita, Brasil!
1: Mas eu não tem nada a ver. Não tem nada a ver. Eu ia falar uma besteira. Ai, meu Deus! A gente, quando criança, a gente brincava disso, né? Meu Jesus amado, Toninha, você ia fazer isso? Cadê? E agora? Eu derramei minhas coisas, tudo, meus papéis. Ah,
0: a Dani já tá trazendo.
1: Ó, cadê? Sumiu tudo aqui.
0: Dan.
1: Cadê? Aqui, ó. Sumiu. O meu, o Google Gloss. E agora, o que que eu faço aqui?
0: Cadê 96? O...
1: 96.
0: Romeuzinho.
1: 96, é isso aqui? Então vamos lá. Aí eu venho aqui.
0: Toninha, vou aproveitar, Toninha, e chamar o Conexão, que agora tá chegando a Camilinha com novidades.
1: Sério?
0: É.
1: Então vamos lá, Conexão.
0: Vamos lá, cadê a Camilinha? Ô, Camilinha, que eu sei que tá trazendo novidades. Novidades da Kelly, hoje é o aniversário dela, tá?
1: Ah, hoje é aniversário da Camila?
0: Parabéns, Camilinha.
1: Parabéns, Camilinha. Muita felicidade. Cadê o parabéns?
0: Aqui, ó.
3: Nessa data querida.
0: Agora sim, conexão.
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0: Bom dia, Camilinha.
5: E bom dia. Chegou o dia, hein, Toninha? É hoje. Hoje é ganhar ou ganhar, hein? 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

0: 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E vai, Brasil, é hoje, hein? Beijo, beijo.
1: É hoje, um beijão e parabéns.
2: Beijão pra você, parabéns, muitas felicidades, viu?
1: E a mamãe Joana tá oferecendo uma música pra ela. Como é grande meu amor por você, do Roberto Carlos.
2: Olha que lindo.
1: Daqui a pouco vou estar tocando, linda essa
2: música.
1: Margarete
2: Lopes, bom dia, Edneia Novaes, bom dia, Toninha, Will, Romeu, Geraldo Soares. Bom dia, querida Toninha e sua equipe, Isabel Veríssimo. Bom dia, tudo de bom pra você, Toninha. Agora os polícias estão vindo o quê? Ah, com certeza, amiga. Oh, meu Deus do céu. Se eu ponho no coisa, não dá. Aguardando a clínica de dependentes químicos. Falta o anel viário. É isso aí, gente. Gente, vocês não me complicam, não. Cleonice Viana. Bom dia, Toninha. Minha mãe, Dona Zumira, está fazendo aniversário hoje, 88 aninhos de vida.
1: Parabéns.
2: Nossa, é ouvinte da Rádio Caçula. Manda um abraço para ela. Ela quer ganhar um presente. Olha só como que é o nominho dela. A Dona Zumira. Tânia Conceição, bom dia. Toninha, Will, Romeuzinho, Dani. Toda a equipe, bom trabalho. Deus abençoe vocês. Um excelente final de semana. A Lourdes Cordeiro aqui comigo também. A Raimunda Santos, Ana Leles. Oh, como é gostoso, gente, vocês estarem aqui, viu?
1: Bom demais.
2: É tão bom a gente poder estar com você, viu, Solange Maria? Bom dia, viu? Maria Cirlei, bicho, ela mandou um textão aqui. Ai. Vixe, daqui é muito grande, Maria Cirlei. Pronto, já falei. Lurdinha, bom dia. Estou ouvindo aqui no São Carlos. Por favor, um posto de energia elétrica que está no escuro, na Valdeci Vasconcelos, 791. Pega esse endereço e manda para mim, por favor. Tá? Manda para mim. Mas não tá abrindo aqui, não. Ó, oh, ai que lindo, Margarete. Nossa, olha que lindo que ela mandou. Ai, vou pôr até no meu Instagram.

0: Ruth, lá da Fazenda das Acácias, obrigada. A Ana Maria mandou áudio, viu? Tá. Dona Nega, bom dia. Ó a figurinha dela. Poxa vida, vocês não estão mandando figurinha mais pra mim, né?
1: Eu mando. Pera, calma.
0: Ah, não manda, não.
1: Calma.
0: Eu quero figurinha. Se vira. Deixa eu falar uma coisa aqui. O bairro Guanabara seguirá até o dia 13 de julho com mutirão de limpeza, tá, gente? Começou ontem, quinta-feira, no bairro Guanabara, com a disponibilização de caçambas para auxiliar os moradores no descarte correto de materiais. Então, gente, vamos fazer certinho. Vai até dia 13 de julho, oferece aí a oportunidade de você manter o seu bairro limpinho, tá bom? Uma outra notícia que eu quero passar é o seguinte, se preparem.
1: Oh.
0: Frio de 12 graus, chance de chuva, marcam a sexta-feira hoje em Três Lagoas.
1: Ai, ai, ai.
0: Você sabe que essa noite, essa madrugada, fez 14 graus.
1: Sangue de Jesus tem poder.
0: 14 graus. Agora essa madrugada não será diferente. 12 graus. Ai, Jesus, nós vamos morrer tudo congelado. Puxa vida.
1: Misericórdia.
0: Bom, vamos de música?
1: Vamos de música. Agora atendendo o pedido da mamãe, da Camila, tá oferecendo Como é Grande Meu Amor por Você, de Roberto Carlos. É sucesso. Eterno sucesso.
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5: 10 e 8.
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1: Menino, você já pensou? Deu até vontade de comer.
0: Conta tudo.
1: Ai, gente, eu vou ter que comer em algum lugar. Vou ter que pegar marmitex pra você, viu? É, porque minha funcionária tá lá.
0: Tá dodói?
1: Não.
0: Ah.
1: Ela foi fazer... Foi no médico pra registrar, né? Demora. Diz que tinha uma fila.
0: Ai, demora.
2: Imagina.
0: Demora.
1: Deixa eu falar. Que é isso? Jornalista é demitida de emissora após afirmar ao vivo que o pai de Messi teria morrido. Você já pensou isso, Will?
0: Ai, ai, ai.
1: Não, já pensou isso? Quem serve a dois senhores?
0: É, não pode.
1: Quem
0: não
1: serve?
0: Não pode.
1: Ou fica comigo trabalhando ou fica escutando.
0: É.

0: Não pode.
1: Certo?
0: Não pode.
1: Não pode.
0: Não pode.
1: A informação falsa, exibida ao vivo, provocou reação da família do craque argentino.
2: Sangue
1: e gerou
2: Jesus.
1: Críticas até do presidente Javier Milei. Mas já pensou, gente?
2: Nossa, imagina a família toda desesperada.
1: Transmissão ao vivo. Nossa. A apresentadora Florencia Pena anunciou diante de telespectadores que o Jorge Messi, pai de Lionel Messi, havia morrido.
2: Gente.
1: Menina de Deus.
2: Imagina o desespero da família.
1: Pois é, né?
2: Eu falei, meu Deus.
1: Por isso que eu falo.
2: Olha o luto. Luto antes do tempo.
1: Fala
2: sangue
1: nisso.
2: Sangue de Jesus tem poder.
1: Já que nós estamos falando
2: em morte?
1: Peraí.
2: Quem não, morreu?
1: Morte não.
2: Deus me livre.
1: Em Copa.
2: Ah, tá.
1: Porque o Lionel... Gente. Ai, gente.
2: Use Copa.
1: A Copa do Mundo. Hoje tem jogo, né?
2: Hoje tem.
1: O Coné. Você conhece o Coné?
2: O Romeu conhece.
1: Você conhece o Romeu?
2: Do
1: o Coné?
2: Chelsea, sim.
1: Do Canadá?
2: Sim.
1: Ele quebrou a perna em confronto com o Qatar. Imagens impressionam, hein?
2: Tem aí, Romeu?
1: Meu Deus do céu.
3: É que eu...
1: Não quero nem
3: deixa
1: ver.
3: Eu ver fotos.
1: Será que a perna dele tá de um lado ou por outro?
2: Ai, misericórdia.
1: Ele foi retirado, o jogador canadense, retirado imediatamente do campo. E o Madibo foi expulso da partida. Meu Jesus, quebrou a perna. Exato. Do homem.
3: Não é direitos autorais.
1: Ah, é? Ah. Não pode?
3: Não.
1: Não. Tem importância. Tem importância. O que tem isso aqui? É, gente. Avaliado em quase R$1 bilhão, o Vini Júnior vale mais que duas seleções do Haiti.
2: Eita, Lelê!
1: Menino! Enquanto a seleção brasileira vale 5,47 bilhões, os 26 jogadores convocados pelo Haiti somam cerca de 330 milhões.
2: Gente, é muito dinheiro.
1: Em valor de mercado, hein?
2: É muito dinheiro.
1: Meu Deus, ele vale muito.
2: Gente do céu.
1: A seleção brasileira entra em campo hoje contra o Haiti pela segunda rodada da Copa do Mundo. Para além da diferença técnica, já que o Brasil é uma equipe recheada de jogadores que atuam em grandes equipes, uma outra disparidade chama atenção. A diferença extrema de valor entre as equipes. Já pensou isso mesmo?
2: Gente do céu.
1: É muita grana, não é não?
2: Ah, eu tô apaixonado nessa camiseta do Brasil. Achei ele tão linda.
1: Ah?
2: A camiseta tá tão linda.
3: Pena que é tão caro.
2: É muito caro.
1: Uniforme da seleção brasileira.
2: Nossa, tá linda. Linda,
1: foi
2: linda.
1: Foi criado por um jovem de 18 anos.
2: 18 anos?
1: Aham. Em concurso, após trauma do maracanaço.
2: Que massa!
1: É o nascimento da canarinha.
3: Realmente, a camisa tá muito bonita.
2: Tá linda demais, tá linda.
1: É.
3: Pena que custa R$700.
2: Ai,
1: quanto
2: meu
1: custa?
3: R$700.
1: R$700? Uma camiseta?
2: É a original.
1: A original, né?
2: Original.
1: Não, eu prefiro comprar outra mesmo. A outra é 35. Não tem problema. Nós vamos.
2: Vai ficar torcendo do mesmo jeito.
1: Torcer do meu jeito.
2: Verdade. É? Aqui é Copa, Brasil.
1: Ah, não.
4: Na torcida pelo Brasil. Brasil.
3: R$749.
2: Ai, ai, ai.
3: Muito caro.
1: Caro?
3: R$749.
1: Eu não pago nem a pau. Eu não pago nem uma roupa nesse valor. Mais uma camiseta da Copa.
3: É, ou 7 vezes sem juros, né?
1: Gente, já que nós estamos falando em Copa, que vergonha. O erro em mapa da FIFA, preste atenção, coloca o país africano Cabo Verde

0: aonde?
1: Aonde?
0: Aonde?
1: Ai, meu Deus.
0: Em Minas Gerais. E o vídeo viraliza. Empresário cabo-verdiano encontrou a bandeira do seu país posicionada em Minas Gerais e cobrou expectações, lógico, da FIFA. Que diacho é isso? Mostra aí, Romeu. Mostra aí.
2: Soltou o áudio pra gente?
1: Aham.
0: Gente. Aí. Eita. Que vergonha, FIFA.
3: Not down there in South America.
0: Tá no Brasil. Mas já viralizou nas redes sociais também, gente. E os cabo-verdianos estão indignados. Onde já se viu a bandeira do Cabo Verde posicionada no Brasil?
1: Meu Deus.
0: Você já pensou que vergonha? Vixe. O povo tá revoltado, viu, meu amigo?
1: Nossa.
0: Revoltado. Ai, vamos de música?
1: Vamos de música, porque agora tá chegando Melzinho. Essa música que é sucesso, hein? Vai embalar muito sucesso. Eita, Lili.

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0: que tá cheia de amiga te esperando do lado de fora.
1: É, gente. Você gosta de cobra? Cobra.
2: Eita, eu não. Esse cobra não. Não.
1: A não. Silvia Bravanel encontra a cobra dela desaparecida. Ai, gente, que gosto, hein? Desaparecida após 5 meses.
2: Misericórdia.
1: E causa espanto ao revelar onde estava o animal.
2: Meu Deus.
1: Uma jiboia.
3: Eita.
1: Já pensou? Você tem em casa uma jiboia?
3: Você não teria, não?
1: Eu não. O que que eu quero com jiboia? Mas ela relatou que a sua jiboia de estimação foi encontrada após meses desaparecida. Ela chama Johnny. A cobra havia sumido dentro da própria casa em janeiro e foi encontrada, sabe aonde? Dentro do ralo do banheiro do quarto da filha da Silvia, Amanda.
3: Como sobreviveu?
1: Como é que ela sobreviveu? De água. Do que ela sobreviveu? Vamos pesquisar?
2: Então.
1: 5 meses? A cobra dentro do ralo? Pesquisa aí, Romeu. Como é que a cobra sobrevive? Como é que acharam? Esse desaparecimento teria coincidido

0: com a manutenção do sistema de esgoto da casa. E naquele momento a jiboia ficava num recinto aberto, o que pode ter permitido que o animal circulasse pelos encanamentos. Mas como é que ela sobreviveu? Como?
1: A cobra é um animal carnívoro. Então, como ela sobreviveu, aqui não tem nada falando, mas precisa se alimentar para sobreviver, obviamente. De pequenos animais, rato.
0: Ah, então foi de aranha.
2: Ah, foi de rato.
0: Rato. Sapo.
2: É.
0: Gente, você adotaria uma jiboia? Ah, gente, com tanta coisa que a gente tem que fazer, né? Tanta criança aí precisando de um lar. Tanto cachorrinho aí precisando de um lar. Não é não? Vai se preocupar com cobra, com jiboia. Eu, hein? Vamos preocupar com coisa mais séria, né? Agora, quem tá brava é a Poliana. Poliana Rocha. Ela tá brava, reagiu a rumores de que estaria chateada com a Ana Castela. Por que será? Será que é porque ela tá namorando o outro? Mas especulações surgiram após seguidores apontarem possíveis sinais de afastamento entre a mãe de Zé Felipe e a cantora. Ah, mas tá certo, não tá? Ué, não tem mais nada a ver, pra que ficar frequentando a casa?
2: É.
0: Né? Não deixa de gostar, mas não precisa frequentar. E a influenciadora decidiu se manifestar depois que repercutiu teorias de internautas sobre um possível distanciamento entre as duas ontem. E os comentários começaram a surgir após fãs associarem alguma atitude recente de Poliana às notícias envolvendo Ana Castela. Entre os apontamentos feitos pelos seguidores estava um suposto desaparecimento de um quadro da cantora que ficava exposto na fazenda Talismã. Então...
2: Ai, ai, ai.
0: A Poliana também publicou nas redes sociais um vídeo cantando Homem é Homem, Moleque é Moleque, de Natan e Zé Felipe. Não falei? Isso aconteceu logo depois dos rumores que a Ana Castela estaria se envolvendo com o influenciador César Ricom. Aí, pronto, a indireta começou. E aí, o que você acha?
2: Ah, eu acho que só foi uma aventura, essa história de Ana Castela.
0: Acabou.
2: Foi só uma aventura.
0: Quem terminou foi o Zé Felipe.
2: Uhum.
0: Então ele sabia o que estava fazendo.
2: Foi apenas uma aventura.
0: Depois de tudo, eu quero um tempo. Depois de ficar com a menina, conhecer os pais, ir para a fazenda. É estranho, né?
2: Aventura.
0: Muito estranho. Mas fazer o quê, né? Cada um é cada um, com certeza. Mas, meu amigo, são exatamente 10 horas e 37 minutos. Vamos a uma música?
2: Vamos de música, então. Bora, Brasil!

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0: Isso! Que sexta-feira!
1: Como última música. Hoje eu tô piradinha, viu?
0: Eita, Lili!
1: Como última notícia, eu vou falar porque eu fiquei assim... Acho tão errado isso, meu Deus do céu. Você sabe que uma cantora do Irã, ela foi condenada a 74 chibatadas?
0: Eita, Lele!
1: Meu Deus! A Parastou, de 29 anos, e 8 membros da sua equipe de produção sofreram duras retaliações após uma apresentação transmitida no YouTube. Meu Jesus! A repressão contra a liberdade de expressão e os direitos das mulheres no Irã fez mais uma vítima no meio artístico. A cantora Parastou, de 29 anos, recebeu uma sentença triste da justiça do país. Ela foi condenada a receber 74 chibatadas. O motivo da dura punição foi ter aparecido sem o hijab, o véu islâmico de uso obrigatório, durante uma transmissão ao vivo em seu canal do YouTube em 2024. E o estopim para a ação das autoridades ocorreu quando a artista interpretou a música patriótica Do Sangue da Juventude da Pátria. E a ausência da vestimenta exigida pelo regime durante o vídeo levou à detenção de Parastou e outros músicos logo na época da transmissão. Jesus amado, vocês já imaginaram, gente? Levar.
0: Meu Deus.

0: 74 chibatadas. Pensou a dor que essa mulher não deve ter sentido, que eles não devem ter sentido, porque eles não batem assim, fraquinho não, é chibatada mesmo. Meu Jesus, uma menina tão bonita fica toda marcada dessa forma. E logicamente essa marca vai ficar pro resto da vida dela. Ai, tá doido. Cada um, né? Gente, tô indo embora. Volto amanhã. Se Deus quiser. Amanhã não. Amanhã eu volto. 7 horas da manhã, é isso? 7 horas, Will?
1: É, 7 horas.
0: 7 horas.
1: 7 horas.
0: Okay. Você tem certeza que é 7 horas, não é 7:30, não?
1: Não, 7 horas.
0: Você tem certeza?
1: 7 horas.
0: Amanhã eu estarei recebendo aqui no meu programa, aliás, no programa...
1: Notícias.
0: É.
2: Jornal da Manhã.
1: Jornal da Manhã.
0: Jornal da Manhã, amanhã sábado.
1: Jornal da Manhã.
0: O governador do estado.
1: Isso aí.
0: Vamos estar falando sobre as entregas... O que ele trouxe para Três Lagoas nesse aniversário. E vamos que vamos, né, gente? Amanhã é sábado.
1: Amanhã é sábado.
0: Amanhã é sábado.
1: Sábado.
0: Gente, um beijo carinhoso. Fica com Deus. Até amanhã, se sim Deus permitir.
1: Isso aí. Um beijo e um
0: beijo.
1: Ótimo
0: tchau.
1: Final de semana.
0: Tchau, Romeu.
1: Até amanhã.
3: Tchau, gente.
0: Tchau.
3: Bom final de semana. Até amanhã.
0: Estaremos
3: com o governador.
0: Se Deus quiser.
3: Deus quiser.
0: Tchau.
1: Tchau.
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0: Caçula faz parte da sua vida, coração de cabaré, Hugo e Thiago aqui no Boa Tarde Caçula. Eu quero saber qual é o número da bola de bilhar que eu guardei aqui na minha maleta, valendo uma porção do Bar Bilhar Cosme Damião, hein? Lembrando que quem ganhar tem até 3 dias úteis para retirar aqui na Casa da Caçula o seu valezinho, não, o seu voucher, para aí sim você ir até o Bar Bilhar Cosme Damião e retirar o seu presente. Que é a porção, você vai poder escolher a porção, tá certo? Porque vai dar tempo, se você quiser retirar hoje, dá tempo, porque é até 5 horas, né? Aí você vai e retira a sua porção para acompanhar o jogo da seleção. Bar Bilhar Cosme Damião é a sua melhor opção no finalzinho de tarde, né? Finalzão de semana, para dar aquela relaxada, desestressada. Mesas de bilhar eletrônica, facilidade, comunidade, para você se divertir entre amigos e família. Então é um ambiente familiar, tá? Ah, mas Diego, você tá falando que lá no Bar Bilhar Cosme Damião tem mesa de bilhar, mas é um ambiente familiar, tá? 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Então, ó, vai mandando aí o seu palpite do número da bola de bilhar que está aqui guardado na minha maleta. A Mary acha que é o número 8, a Margarete tá achando que é o número 9. Quem mais tá aqui comigo? Perdi aqui, o Valdeci. Valdeci acha que é o 13. A Evelyn também acha que é o número 13. Já a Mariana acha que é o número 6. E o Clóvis está achando que é o número 11. Tá bem equilibrado o negócio, né? Tá bem solto. Se só um acertar, leva sozinho, dois ou mais acertando, vai para sorteio no final do programa. O Diegão aqui colocou o dedão aqui, ó, e falou que é o número 7. Será que é o 7? 96 Caçu. Diretamente da Central do Jornalismo, Cláudio Júnior. Cadê você, Cláudio Júnior? Ótima tarde!
1: Boa tarde, Sula. O produtor cultural Lucas Spirandelli participou ao vivo do Jornal da Caçula, da Rádio 96, nesta sexta-feira, e falou sobre a abertura da 16ª temporada do projeto Diversão em Cena, em Três Lagoas. A primeira apresentação será neste sábado, com o espetáculo La Confusión, da companhia Ruela Companhia. A partir

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1: Boa tarde, Diego Luiz.

Caçula faz parte da sua vida, coladinha em mim, a caçula. Aí, tá coladinho aí no seu rádio, no seu celular, no seu computador, no seu aplicativo. Já baixou o nosso app? Baixa aí rapidinho. Fácil, prático e rápido. E leva a caçula com você pra onde você for. Tá valendo aqui uma porção do Barbilhar Cosme e Damião. Se ninguém acertar, vou comer essa porção, hein? Tô torcendo... Não, é brincadeira. Tô torcendo pra você acertar aqui, tá? Dois ou mais acertando, vai pra sorteio. Se só um acertar sozinho, vai me convidar pra comer essa porção aí, hein? O Lauro, ele foi muito feliz aqui na resposta dele. Não é a resposta correta, viu, Lauro? Já vou adiantar. Mas eu achei muito inteligente... Eu achei perspicaz o seu raciocínio. O Lauro disse o seguinte, que a bola que eu guardei aqui na maleta é a bola branca da mesa de bilhar, porque é a bola mais importante, sem ela ninguém joga. E é verdade, mas parabéns pro raciocínio, viu? Você não ganhou não, tá? Mas eu gostei aí que da sua resposta, e, ou seja, já eliminei também, se alguém pensou também em mandar a mesma resposta que o Lauro, já eliminei. Não é a bola branca, tá? Não é a bola branca. Qual a bola da mesa de bilhar que eu guardei aqui? Quem acertar vai ganhar uma porção do Barbilhar Cosme e Damião. Vai poder escolher entre as porções disponíveis no menu lá do Barbilhar Cosme e Damião, tá certo? A Jerônima, tudo bem, menina? O palpite dela é o número 5. Um abraço aí pro Jardim Glória!

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1: Caçula faz parte da sua vida, humilde residência, com o Telazinho, que faz tempo que não lança uma música nova, hein? Esse Telazinho só tá regravando. Regravou Metamorfose Ambulante, tá regravando outro grande sucesso. O que tá acontecendo, hein? O que tá acontecendo que as músicas antigas estão voltando nas vozes desses intérpretes dessa nova geração? Será que acabou a criatividade, hein, de novas canções, novas músicas? Não que você esteja falando mal. Diego, mas como você é nojento falando mal de música antiga. Não, muito pelo contrário. Eu valorizo muito as músicas antigas. Mas parece que os artistas estão recorrendo a grandes clássicos e regravando. Reparou? Parou pra pensar nisso? Parou pra pensar nisso? É, bebê. 9149-8282, coloca o dedão aí que eu quero saber se você é bom de palpite. Qual é a bola de bilhar que eu guardei na maleta, valendo uma porção do Barbilhar Cosme e Damião? Maria de Lourdes apostando no 7. O Eliseu também apostando no 7. Lá do Jardim Progresso, um abraço pro pessoal do Jardim Progresso. Quem mais tá por aqui? A Vera Lúcia. A Vera Lúcia de Brasilândia. Ela acha que é o número 1. Mais uma apostando no número 1. A Mostradinha da Cibele. Ela acha que é o número 9. A primeira que tá apostando no número 9. Será que é o número 9? Não sei. Vamos descobrir já, já no final do programa, hein? 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

Caçula faz parte da sua vida, estranho. É a nova música de Luan Santana em parceria com o Rick Martin. Você curte aqui na sua caçula? Dá tempo ainda de você participar, hein? 91498282. Eu guardei uma bola de sinuca, né, da mesa de bilhar lá do Cosme Damião, aqui na minha maleta. E você tem que decifrar aí, tem que descobrir qual é o número da bola que tá guardada aqui, valendo uma porção do menu lá do Bar Bilhar Cosme Damião, tá? Já já tem o resultado aqui pra você. 9149-8282. Vai colocando o seu palpite aí. Já falaram 7, já falaram 6, 5, 11, 15. Qual é o seu palpite, hein? 2 ou mais acertando vai pra sorteio. Será que vai ter sorteio? Ou será que só uma pessoa vai acertar hoje? Quero saber, ainda dá tempo. Vai lá, boa sorte pra você.

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para o último minuto de participação, para você meter o dedão aí na tela do celular e dar o seu palpite, qual é o número da bola de bilhar que eu guardei valendo porção. Atenção, eu vou soltar o cronômetro. Atenção, valendo a partir de agora, um minuto, o último minuto restante. Coloca seu palpite aí, coloca seu palpite aí. É o número 1, 2, 3, 4, é o 5? Será que é o 6, é o 7? Pode ser o 8, pode ser o 9, o 10, o 11, o 12, o 13, o 14 e o 15, tá certo? Não é a bola branca, tá? Não é a bola branca, não é a bola branca, como o Lauro falou, tá certo? É do 1 ao 15, qual? Será que vai ter sorteio? Será que não vai ter? Hã? Vai! Tá acabando o tempo, tá acabando o tempo. 30 segundos restante. Faltando 30 segundos. Lembrando, se você quer ganhar mais presentes também, fica ligado aqui na programação da Caçula. Daqui a pouco tem a Hora do Cowboy. Amanhã nós teremos o Caçula Show de hora em hora. Muitos prêmios pra você. E amanhã tem um peso certo com a frutaria Frutales Hortifruti Oriental, tá? 9 segundos restante. 8, 7, atenção, vai acabar, hein? 5... Vai lá, 3, 2, 1... tempo esgotado, não dá mais tempo de dar o palpite. Depois de Léo Magalhães, a gente vai descobrir o resultado.

falou o número 10 errou. Quem falou o número 6 também errou. Mas eu quero dar os parabéns pelos raciocínios. Alguém aqui, não vou me recordar agora, tá certo? Ô, produção, ajuda eu aí rapidinho aí, ó. Quem que falou sobre o número 11, que também não é também o número 11, tá? Foi o Reginaldo Duarte. Ele mandou assim, ó. É o 11, devido aos 111 anos de Três Lagoas. Parabéns pelo raciocínio. Mas não é o número 11, porque as quatro pessoas que acertaram falaram que é o número 7. É o número 7 que eu guardei, é o número 7. Agora vamos pro sorteio então?

0: meteu o dedão, colocou o 7 aí, cruza os dedos aí. 3 dias úteis pra retirar o seu presente aqui na Casa da Caçula. Lembrando, se quiser retirar ainda hoje, pode vir, tá? E até 5, tá? 3 dias úteis das 7 da manhã, tá certo? Das 7 da manhã até as 5 horas, sem fechar para almoço aqui a nossa recepção. Mas é 3 dias mesmo, tá bom? É 3 dias, então vem retirar aqui pra você poder retirar. Ah, só, a produção me corrigiu aqui. Na verdade, eu não errei nada. Eu só esqueci de lembrar que além da porção que o ganhador ou a ganhadora vai ganhar, também acompanha a Coca-Cola geladinha trincando de 1 litro, apresentando o Bar Bilhar Cosme Damião. Sou Cosme, Dona Delma, muito obrigado aí pela parceria aqui da Caçula, por acreditar na Caçula, que também faz parte da sua vida, tá bom? Quem tá levando aqui? Final do telefone 9512, mora no Jardim Progresso, nasceu em 13 de setembro de 1956, Eliseu Macena dos Santos! Parabéns, seu Eliseu! Eliseu Macena, final do telefone 9512, pode retirar aqui na Casa da Caçula, tá bom? Agora, detalhe, tá certo? Tem que consumir no local. Tem que consumir lá no Bar Bilhar Cosme Damião. Seu Eliseu, quando o senhor for lá, você me chama que eu quero ir junto, tá? Vou ter a malasquinha. 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

Eita, coisa boa demais, né? Uma ótima tarde pra você, maravilhosa sexta-feira, sexto! Uma tarde pra você, obrigado pelo carinho a partir de agora. Daniel Santos chega pra tocar as melhores, hein? 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Você pode participar a partir de agora, pode pedir a sua moda, que nós ajeita a moda. 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E agora 3 horas e 8 minutos, aqui o sistema é bruto, pura, pega lá, pelzão!

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Aqui o bicho pega no Paranão, o sistema é bruto. Eita, coisa boa demais, essa é a pegada do rodeio. A gente chega e começa a partir de agora.

De semana, hein? Toda essa galera vai participando com a gente por aqui também. A partir de agora o chicote vai estralando, hein? É. Agora 3 horas e 12 minutos. Uma abençoada sexta-feira pra você. Obrigadão pelo carinho da audiência. Receba aí o nosso abraço, o nosso carinho. A gente vai sempre tocando as melhores modas pra você também, viu? Pode participar, pode interagir, fica bem à vontade, hein? Essa é a pegada do rodeio. Sextou. 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Hoje tem um sorteio do Top do Brasil. É uma camiseta. Camiseta também da seleção brasileira, hein? É só você participar com a gente por aqui. Fala assim, ó. Ortega Variedades tá dando uma seca. Camiseta Top do Brasil. Quero participar do sorteio. Você já usa

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1: Eita, coisa boa demais, tá aí, ó, 3h27 agora. Toda essa galera tá na audiência com a gente por aqui também, né? Uma ótima tarde pra você, obrigado pelo carinho da audiência. Lembrando pra você que você participando com a gente tá concorrendo a apresentar um especial, uma camiseta. Camiseta da Seleção Brasileira, hein? 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

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Ó, Fabinho, manda aí a sua participação com a gente por aqui também no zap zap nosso aí, ó. É, fala pra nós, Brasil vai ganhar ou não? Fala pra nós aqui. Brasil vai ganhar de quanto hoje, hein? Sextou. É. Pra você, valeu meu irmãozinho, obrigado pelo carinho, obrigado pela audiência também. O Fábio também tá participando com a gente por aqui, ó. Quer ganhar também a camiseta da seleção brasileira lá do Ortega Variedades, hein? O Brasil vai ganhar de 2-0, na opinião do Fábio, ó. Abraço pra você, alô seu Mir! Abração especial pra você, o Brasil não. O Brasil não pode. Vai dar empate? Ah, não, pelo amor de Deus, fala isso não, hein? O Brasil vai dar empate? Não, pelo amor de Deus, né? Não, nem assiste o jogo, pelo amor de Deus, viu, Semir? Nem assiste. Nem assiste o jogo hoje, hein? Abraço, eu te chamo dar também um abraço especial lá pra Paulinha também, né, Paulinha? Ótima tarde pra você, a Paulinha tá pedindo modão aqui de Fernando de Sorocaba. E a gente vai tocar moda pra você, Paulinha, a partir de agora!

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0: Precisamos de mais essa, é hora do cowboy, dá tempo de você participar, hein? Tá valendo também uma camiseta. Camiseta também ali, ó, da seleção brasileira, hein? Você vai assistir a Copa hoje ou não vai? Então você já ganha a camiseta, já fica bem no estilo, hein? Mas manda pra nós aqui qual é a sua opção, hein? Não é a sua opinião, na verdade, né? Olha só, nosso amigo Cezinho também. Alô, Cezinho! Cezinho tava sumido, hein? Tá trabalhando hoje? Ah, tá, belezinho. Ótima tarde pra você. Valeu, meu irmão. Obrigado pelo carinho da audiência, hein? Tá participando com a gente por aqui, ó. Na opinião do Cezinho, o Brasil vai ganhar de 2-0, ó. É a mesma opinião que o Daniel Santos, viu? Eu acredito que o Brasil vai ganhar hoje de 2-0, hein? Olha só, Simone está com a gente por aqui também. Alô, Simone! Ótima tarde pra você, obrigado pelo carinho. Ela pede Gustavo Mioto. E ela quer ganhar também a camiseta da seleção brasileira, hein? Olha só, tá dizendo aqui, alô, cowboy, o Brasil vai ganhar de 3-1. Maravilha também, é uma 3, 4 pessoas. Já deu essa opção também, viu? Essa opinião, né? Olha só, deixa eu ver, também a Mayara está com a gente por aqui. Alô, Mayara, boa tarde pra você, obrigado pelo carinho da audiência também, viu? Falando em Mayara, deixa eu mandar também um abração especial pra toda a galera lá da Rouparia Bom de Preço, né? A Camila tá completando mais um ano de vida hoje, né? Valeu, Camila, parabéns pra você, viu? Felicidades, que Deus te abençoe grandemente sempre, hein? Muitos anos de vida, que essa data aí, ó, se repita por muitos e muitos anos! Especial pra você, obrigado pelo carinho sempre com a gente, é parceria nossa, né? É nossa parceira aqui da nossa 96 Caçula FM. O nosso amigo Claudinho também, um forte abraço pra vocês, hein? Obrigado pelo carinho, a família abençoada, e tamo junto, é nós, hein? Deixa eu mandar também um abração, cadê o Jacaré do Rodeio? Cadê o Jacaré do Rodeio? Um abração pra você, meu irmãozinho. Jacaré do Rodeio já deve estar invernando já, hora dessa, hein? Quando ele não manda áudio, pode saber que ele já tá chamando Jesus de Genésio, hein? Eita, coisa boa demais. Ótima tarde pra você. Valeu, obrigado pelo carinho, hein? Olha só, mais uma vez, um abração especial também pra toda a galera que tá na rodagem. Meus amigos motoristas, hein? Manda um abração pra todo o pessoal da JSC ali também, ó. Alô, Peixe, um forte abraço pra você. Valeu, meu irmãozinho. O Lito, com a voz da JSC ali também, receba aí, ó. O nosso abraço, o nosso carinho pra todo o pessoal do Puxa do Papel Pesado, hein? Obrigado pelo carinho, toda essa galera da JSL. Receba aí o nosso abraço.
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0: coisa boa demais. Tem uma, toda essa galera participando com a gente por aqui também, né? Olha só, a participação da Vanessa também. Alô, Vanessa. Tudo que... Vanessa tá pedindo modão também de Rio Negro e Solimões. Agora... Essa é pra matar saudades, né? Valeu, Vanessa. Ótima tarde pra você. Obrigado pelo carinho da audiência também, né? A Vanessa sempre tá com a gente aqui.
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0: Coisa boa demais, olha só a participação da Luciana também. Oi, Luciana. Luciana também pede Zezé de Camargo e Luciano, hein? Vamos ajeitar a moda pra você do Milho Osmar, né? Tá uma fase maravilhosa, hein, do Milho Osmar, né? Todo mundo no rodeio fala assim, canta, Milho Osmar. Ajeita a moda, Milho Osmar. 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Grande Fabinho, um abração pra você. Obrigado pelo carinho. Valeu, meu irmãozinho. Tá na audiência com a gente, ó. Fabinho já falou assim, alô, cowboy. Tá nos modão ajeitado aí, hein? É, a gente tem que tocar só os modão aqui. Se eu tocar modinha, a galera fala, ô, Daniel Santos, o que que tá acontecendo pra você tocar as modinhas, é? Então a gente vai tocando os modão. Fabinho já vai mandar uma participação com a gente, né, Fabinho? Fabinho, qual... na sua opinião, hein? O Brasil vai ganhar de quanto hoje, hein? Fala pra nós aí, viu?

0: De Fabinho, um abração especial pra você. Fala aí a sua participação com a gente. Alô! De Fabinho, curso de trânsito.
1: Fala, Daniel Santos.
0: Belezinha?
1: Como é que tá, meu irmão? Belezinha?
0: Bom demais.
1: Estamos por cá, viu? Estamos sintonizados aqui no programa na 96,9.
0: Satisfação, hein?
1: Tocando só modão aí.
0: Só modão, hein?
1: Top. Tá, eu e a minha esposa amada, Aline Barbosa, do Estúdio Aline.
0: Olha aí, ó.
1: Estamos aqui no CEP Sul, conectado e ouvindo aqui o programão aí. Parabéns, nota 10.
0: Beleza, um abraço pra você, valeu, meu irmãozinho. Obrigadão pelo carinho da audiência, hein? Pra você, pra esposa, que Deus abençoe aí, ó. Pessoal todo aí do bairro Sete Sul também. Toda a galera que tá na audiência com a gente por aqui, obrigado pelo carinho, tamo junto, é nóis, hein? Grande parceiro, Fabio Curso de Trânsito. Abração carinhosamente pra você, pra família inteira, hein? Obrigado, hein? Tamo junto, hein, meu irmãozinho, tamo junto, é nóis. Deixa eu ver também a participação do Jacaré do Rodeio. Jacaré do Rodeio apareceu, hein? Será que já tá com os querosene já ou não? Fala com nós.
2: Alô, alô, meu irmãozinho. Boa noite pra você também. Aí, boa noite pra toda a galera aí, os ouvintes da Caçula. Rapaz, bateu o desespero, assistiu o jogo na Forasteiro. Você tá
0: vendo? Coisa boa demais. Ótima noite pra você. Valeu, meu irmão. Tamo junto, é nóis, hein? Manda pra nós aqui. Você acha que o Brasil vai ganhar de quanto essa noite, hein? Manda a sua opinião pra nós aqui, Jacaré do Rodeio. Pra todo o pessoal do Forasteiro também. Receba aí, ó. Receba aí o nosso abraço e vamos de moto. Essa é top do Brasil. Essa o Fabinho gosta, hein? Essa é uma das modas que toca no rodeio.

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0: Começamos demais, hein? Só tem modão, hein? É. Agora são 5 horas e 48 minutos. Vamos tocar essa moda. Já já tem um sorteio. Olha só, últimos minutinhos para você participar e concorrer a uma camiseta, hein? 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Ortega Variedades, lá, ó, até as 19 horas. Dá tempo de você participar aqui, que é a hora do cowboy Daniel Santos aqui, o Chico Estralo, hein? Só você chama nós no zap zap aí, ó, 679-9149-8282. A gente vai fazer o sorteio de uma camiseta, a camiseta da seleção, hein? É, tem a camiseta Maraé, tem a camiseta infantil lá também, viu? Tem a camiseta feminina também, viu? Deixa eu ver também a participação também do Jacaré do Rodeio, deu sua, é, a sua opinião. É, deixa eu ver, o Jacaré do Rodeio.
1: Meu irmãozinho, uns dois pro Brasil, tá bom, né?
0: É a mesma opinião que o Daniel Santos, o cowboy, viu? 2-0 tá bom, hein? Se ganhar de 2-0 tá sensacional.
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0: Eita, essa moda é top do Brasil, hein? Olha para o retrovisor, viu? Manda pra você dar aquela pensada também, né?
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0: Tá bom demais, hein? Essa é a pegada do rodeio. 5 horas, 52 minutos nesta noite maravilhosa, hein? Essa noite abençoada de sexta-feira. Lembrando pra você que amanhã você tá convidado a estar com a gente por aqui também, viu? A partir do meio-dia, amanhã o chicote estrada de Quino, bicho pega, não para não, hein? A partir do meio-dia, Daniel Santos tá aqui, ó, pra tocar igual hoje, é somente as melhores. 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A gente agradece você pelo carinho. Tamo junto, é nóis, hein? Essa é a pegada do rodeio. Aqui o sistema é bruto. Olha só, tem a participação.
3: Boa noite, cowboy.
0: Epa.
3: Vai dar 1-0.
0: 1-0.
3: 1 para o Brasil.
0: Aí, maravilha, viu? Tomara, né? Importante é a vitória, né? Valeu, Lauro. Um abração especial pra você. Valeu, meu irmãozinho. Obrigado pelo carinho. Uma ótima noite pra você, pra toda a família também. Tamo junto, é nóis. Gente, ó, a partir de agora, 5 horas 54 minutos. Agora tem sorteio. É só você que participou com a gente por aqui também através do nosso WhatsApp, ó. Boa sorte pra você. Que Deus te abençoe. Que Deus te proteja. Essa noite abençoada, nesta noite maravilhosa, hein? 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A camiseta da seleção brasileira, hein? Pra você, já vai assistir o jogo hoje, ó. Você já vai de camiseta nova, hein? Já vai de camiseta do Brasil, hein? Final do telefone 0484. Final do telefone 0484. Mexerica, manda pra nós aqui, ó. Final do telefone é 0484. Deixa eu ver. Paulinha, alô Paulinha, parabéns pra você, ó. Final do telefone 0484, a Paulinha participa sempre junto com a gente por aqui, ganhando aí então, ó, nessa noite de sexta-feira, a camiseta da seleção brasileira, hein? 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Abração especial pra você, valeu Paulinha, obrigado também pelo carinho, também pela sua participação com a gente por aqui também, viu? Gente, ó, beijo no coração de cada um de vocês, que Deus te abençoe, que Deus te proteja.

que tudo que aconteça em nossas vidas, que seja assim da vontade do nosso país celestial. Fiquem todos na paz de Deus, não importa qualquer que for o seu problema, fale com Deus, somente Ele pode te ajudar. Somente Ele pode ser o advogado aí da sua vida, somente Ele pode ser o médico da sua vida, somente Ele pode mudar a sua vida da água pro vinho, viu? Acredita em Deus, Deus com toda a certeza tem o melhor pra você. Que Deus te abençoe, que Deus te proteja nessa noite abençoada, hein? Fiquem todos na paz. 5 horas e 56 minutos, vambora! A galera toda tá com a gente aqui, bora pro Pega Lá, Pelzão!

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2: Está no ar a Voz do Brasil. As notícias do governo federal que movimentaram o país no dia de hoje.
3: Olá, boa noite.
4: Boa noite para você que nos acompanha em todo o país.
3: Sexta-feira, 19 de junho de 2026.
4: Vamos ao destaque do dia: redução do analfabetismo.
3: Pela primeira vez na história, a população com mais de 15 anos que não sabe ler e escrever é menor que 5%.
4: Metade do total de analfabetos é idosa, sendo que também pela primeira vez há menos mulheres que homens nessa condição. Gabriela Noronha.
5: Para fortalecer a educação de jovens e adultos e combater o analfabetismo no Brasil, em 2024, o MEC lançou um pacto nacional que aumenta as vagas nessa modalidade de ensino nos sistemas públicos.
3: E ainda, em Minas Gerais, presidente Lula anuncia investimentos em hospital de referência para o tratamento de câncer em Belo Horizonte.
4: E em novo hospital universitário de São João del Rei, para atendimento de média e alta complexidade, que vai beneficiar 54 municípios.
3: Você vai ouvir também combate às apostas ilegais.
4: Decreto assinado pelo presidente Lula vai permitir bloqueio de bens das bets irregulares e destinação do dinheiro para o Fundo de Segurança Pública. Graziele Bezerra.
6: Segundo o Ministério da Justiça e Segurança Pública, ao todo, 25 milhões de brasileiros apostam nessas plataformas, sendo que um a cada quatro deles aposta todos os dias.
3: Hoje, na apresentação da Voz do Brasil, eu, Mariana Jungmann e Luciano Seixas.
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3: A taxa de analfabetismo no Brasil caiu para menos de 5%, a menor da série histórica.
4: O índice de pessoas que não sabem ler e escrever é maior entre os idosos com mais de 60 anos.
3: Políticas como o Pacto Nacional para a Educação de Jovens e Adultos vêm ajudando.